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2: 21 horas e 24 minutos.

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1: 21 horas e 54 minutos. 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
1: 22 horas e 49 minutos.

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1: Alô, Zé do Prato. 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

0: Quatro horas.
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tudo estava muito triste. Jesus havia morrido. As pessoas achavam que não havia mais esperança. Você pode imaginar o cenário triste que havia? Você pode se transportar para lá agora. Feche os olhos e se transporte para este lugar. Que clima sombrio. Uma mulher chorava. Era Maria Madalena. Ela estava chorando junto ao sepulcro de Jesus. De repente, ela viu dois homens. Eram dois anjos do Senhor vestidos de branco. E eles lhe perguntaram: mulher, por que você está chorando? E ela disse: eu estou chorando porque levaram o meu Senhor embora e não sei onde o colocaram. Quando ela disse isso, ela olhou para trás e viu um homem, mas ela não reconheceu e não sabia quem era ele. Era Jesus que estava ali.

Depois vem o pastor Albino Serafini com a luz do Evangelho. Se eu soubesse escrever na água como sei escrever na areia, com certeza eu escreveria seu nome no sangue da minha veia. A vida só é linda e bem vivida porque somos duas vidas, eu e você, querido. É, lá na supervisão geral, Raquel Lange, doutor Alfredo Lange também na direção geral, o Ata Sikazeschi dando todo o suporte para o sistema contábil de comunicação, no departamento de vendas, Rosimere Sibusque da Silva. A Rosimere Sibusque da Silva e também o Décio Bonner. Nicolás, só vai chamar.

0: peixe que eu não almoço. Por falta dos seus carinhos, quero comer e não posso. O pato perdeu as penas, o peixe as escamas. Eu perdi o tempo amando quem não me ama. Aí, Nicolas, tu é muito forte. Um dia escrevi teu nome sobre a areia do mar, veio aonde ele voou para longe para nunca mais voltar. As estrelas nascem no céu, os peixes no rio ou no mar. Eu nasci aqui na face da terra somente para te amar. Os peixes pedem água, os pássaros liberdade. Eu peço para ti, querido, uma grande felicidade. Escrevi teu nome na areia, coisa impossível. Parecia, mas o teu nome é tão lindo que até na água a gente se liga, querida. Bom, meu amor, ele disse que vinha quando a lua ali viesse. Já a lua vai, eu tinha, e o meu amor não aparece. Querida, certa vez alguém indagou amor, dizendo: amor, por que nesse mundo você faz tantas pessoas sofrerem? O amor respondeu: que culpa tenho eu se são as pessoas que não sabem amar? Agradecendo a Deus mais uma vez pelo nosso querido Nicolas. Nicolas, quando puder botar o Fuja Louco exatamente ali, querido, fique aí. 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
1: Exatamente.
0: 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O Assis, o irmão João, o Antônio, o Aquiles e todos. Até 7 da manhã, um abraço meu pai, seu Ruildo de Bairros, lá no Santo Antônio, nos assistindo, o Juca também. 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Ai, Dadá. 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Um abraço para o Cisinando, que estão na escuta, o seu Martini também, e todos os clientes do Quinto Cabeleireiro. 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Gessir Lasky também nos assistindo. Sou de Chapecó, Santa Catarina. Bom dia, que Deus te abençoe, Gessir. 3322-1263, Chapecó Películas. 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Meu querido Sérgio Vanin. Dá uma olhada em o que, que o Sérgio Vaninhês mandou um áudio pra nós aí, ó. Pode botar o áudio pra nós, Bendicrice. Aí, garotinho. Acho que tá pulando o áudio
2: eu
0: dele.
2: Eu jogo 50, já pro Brasil. Parabéns pela mensagem, acho que vocês não estão ouvindo aí. É o Rubens Carlos Morabeiro,
0: São Cristóvão.
2: Eu jogo 50. Tá?
0: Que se louco.
2: Parabéns, Brasil Condado.
0: Bonamigo, é Bonamigo, né? 5h15, daqui mais 3 minutos então, daí você bota. 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Lá junto ao Mock Atacadista também, então. Bota um fundo pra nós, senão fica muito seco aí. 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Aí, garotinho. 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Um abraço para o Ari Maia também, que está na grande escuta. 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Um abraço para a esposa, que está sempre na escuta, a Elisandra. Pode botar lá o momento lá, então, da política.
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0: Eu quero mandar um abraço para o pessoal da Renovacar. Chapeação, Emerson Capelito, meu querido Emerson o Emerson Capelito. Então um abraço pro Gessir Lasky. Estou de guarda na guarita, no condomínio de Dona Lori, perto do São Pedro. Durante a semana trabalha no Parque das Palmeiras, é zelador, ele é lá natural de Cunha Porã. Um abraço pro Juca no Santo Antônio, nosso querido Juca, sempre nos prestigiando, agradecendo a Deus pela vida de cada um que está nos escutando. 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Ontem eu conversei com o nosso querido Pesente, lá da Serra Trintim, ele que estava presente comendo pastéis lá na Dona Lourdes, 3361-3110. Garotinho, bota aquela que faz papapá. Aqui quem tá falando é Paulo Raimundo. Um abraço meu pai, seu Ruído de Baixos, lá no Santo Antônio. E começamos destacando a Série A do Campeonato Brasileiro. O Inter ontem chutou duas bolas em gols. Juizinho também puxou pro Inter, né? Chapecoense 1, Inter 2, Grêmio 1, Vasco 2, Santos 2-1 no Cruzeiro. E o Botafogo 1-1 com Red Bull Bragantino. Palmeiras 2-0 no São Paulo. Mirassol e Vitória hoje. Flamengo e Corinthians. Amanhã teremos Bahia e Ceará. Já na Série B, hoje teremos Atlético, Goianiense, Dragão e Criciúma, Juventude e Atletique, Novo Horizontino e Cuiabá, Fortaleza e Ceará. Amanhã teremos Botafogo de Ribeirão Preto, São Paulo e Goiás, América e São Bernardo. O Avaí pega o Vila Nova. Na terça, Londrina e Ponte Preta, Náutico e Operário Fantasma, e CRB e Sport Recife já na Série C. Maringá 0, 1 para Santa Cruz. O Botafogo da Paraíba, da Estrela Vermelha, caiu do burro e perdeu para Floresta por 1-0. Ferroviária e Paysandu, Brusque, Inter de Limeira hoje. Garotinho, bota aquela música com Roberto Carlos, Como Vai Você? Roberto Carlos, Como Vai Você? 3361-3110. 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Como vai você? 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É, pode afastar, mas não muito. 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Aí, bom dia, Serginho, estamos trabalhando na escuta da rádio aqui na BRF, meu grande herói, Gilbertão Poli do Povão, 3361-3110, abraço a todos que estão na escuta. Garotinho, bota uma música pra mim aí, o Voo do Condor, Mato Grosso e Matias, vamos colocar aí o Voo do Condor, Condor ou Sem Dor, nós vamos de Voo do Condor, Voo do Condor.

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2: Garotinho, bota tudo aí do pai pra nós ali, bem de querido, ó. Ô, garotinho, bota tudo aí do pai. Um abraço pro Juca no Santo Antônio, nosso querido Fubica e toda a família. 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Mandando um abraço. 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Um abraço pro nosso querido Cosalino, popular Rosalino. Cosalino fez o óculos lá com o Célio. Um abraço também para o Frederico Schwartz. Um abraço para a Jaqueline Jaqueline. Todos os clientes lá da Jax Farma. A Elenita. E o pessoal que estão na escuta, 3361-3110, agradecendo a Deus pela vida de cada um. Orte-se tu deixar Jesus, tu cai do burro, já falei. Um abraço para o Alto Poço Triângulo, Titi. Ô, Titi, foi, Titi é tonto, é teu. Foi a Tia Melita, o Titi, o Jonas e o Fabrício e o Itaci Campanelli, próximo ao Brasão, maior posto do mundo. Um abraço, doutor Walter Borges, 3322-4966, maior dentista do mundo. E a esposa Ana Gabriela. Um abraço pessoal do Todos Oeste Chapecó, Jair e Jacir, meus primos. Pessoas queridas, meus grandes heróis. É, tudo é do pai, é tudo por ele. Um abraço meu pai, seu Ruildo de Bairros. Hoje nós vamos almoçar na minha irmã, a Silvana, pai. E ela passa a pegar o pai depois ali. É, um abraço meu cunhado Rosemar dos Santos e a minha irmã Silvana de Barros dos Santos, a Silvana que está na escuta também, o Fernando, 3361-3110, um abraço pro Juca no Santo Antônio e o nosso querido Caixa Seca, o Caixa, Anacleto Meneghini, é, um abraço pro Temperado, o Dadá e todo o pessoal lá dos serviços urbanos, um abraço pro Célio Portela, maior Célio do mundo, da Farmácia América, lá na rua São Pedro. 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Oderi Peroso também nos escutando. Um abraço para o Quito Cabeleireiro Popular. Gigante acordou. Maior cabeleireiro do mundo está na escuta também. 3361-3110. É... maior corvo do mundo. Bom dia, Corvão do Amor. Na escuta, partiu caminhar no Ecoparque. Ô, oh, querido corvo. Corvão do Amor. Um abraço para toda a bicharada aí dos serviços urbanos. Célio Neco, bom dia. Bom domingo também. É, glória a Deus, né? É dele a vitória. Um abraço pro Juca no Santo Antônio, meu grande herói. Joanim Fopa também, Paulo Bergo e todos que estão na escuta. Um abraço pro Rosalino, que fez o óculos no Célio, o popular Cosalinda. Na verdade é Rosalino Cosalinda.

O pai gosta quando eu digo pra você e Nicolas: ô garotinho, bota aquela música. Essa aí mesmo, ô garotinho. O escudo, escudão do amor. Essa música é linda, esse louvor. Esse penetra, penetramente na alma. É, 3361-3110. Um abraço pro nosso querido Dada. Ai. Lá no Serviço Urbanos. Hoje das 5 às 6 tem integração musical com o Silvestre Brasil, o Xará, por causa do jogo da Chapecoense. E ontem ficou para hoje. Eu quero que vocês compartilhem a live no Facebook e me ajudem, não me afundem.

sua voz me acalmou. É. Onde posso procurar ajuda? Se você conhecesse um médico famoso que se formou e se tornou muito conhecido pelo seu excelente trabalho durante anos, e tivesse um amigo que estaria sofrendo de uma doença muito grave, você não recomendaria seu médico a ele? Certamente é o que você faria. Tem alguém que já ajudou milhares, até milhões de pessoas, pessoas que humanamente não tinham mais esperança, que viviam em situações desesperadoras e estavam carregadas de conflitos na alma. Esse alguém é Jesus Cristo, que também convida você a se relacionar com Ele. Não importa qual seja o seu problema, Jesus diz: vinha a mim todos os que estáis cansados e oprimidos, que eu vos aliviarei. Carregarei suas cargas e eu lhe darei descanso. Mateus 11:28. Ele é a solução e a resposta para todos os anseios do seu coração. Busque toda ajuda nele, pois só Deus você encontrará alívio e ajuda verdadeiramente para sua vida e sua alma. Quando procuramos ajuda em homens, só nós decepcionamos. Vá diretamente a Jesus e experimente que a solução para sua vida, também para o seu caso. Confesse todos os seus erros e pecados e a sua ruína. Só Jesus é a solução para todas as perguntas e problemas desta vida. Se dissermos que não temos pecados, estamos nos enganando e não há verdade em nós. Mas se confessarmos os nossos pecados a Deus, Ele cumprirá sua promessa e fará o que é correto. Ele perdoará os nossos pecados e nos limpará de toda a maldade. É Celso Vieira da Cruz, meu grande herói, nos assistindo. 3361-3110, WhatsApp da Conda FM 98.9. Quero receber sua WhatsApp aí. A Igreja Evangélica Amigos de Jesus, o pastor Tafarel, quarta, na verdade, é sexta e domingo, na sede, na linha Tafarel, 999-08-1637. Vai, o José Tafarel e a dona Assunta. Um abraço também para o pastor Luiz Olímpio Teixeira da Rosa, da Igreja Pentecostal dos Apóstolos, Missão Jesus Voltará, bairro Frigorífico São Carlos, culto sexta, 7h30. Quarta, 19 horas, culto das irmãs missionárias Lourdes Boito. Abraço para o nosso querido Baraio, vendedor de milho em frente à Feira Livre. Também um abraço para o Lindomar da Silva, da Igreja de Nova Vida de Chapecó, lá no Santo Antônio. Sempre tem culto lá na igreja. E o pessoal da Igreja Santificação do Senhor, do pastor Jair do Carmo. Terça, 19h30, culto. Quinta, 14h30. E sexta, 19h30. Domingo, 19h30. Tem na Rua Mato Grosso também. Um abraço para Clarice, também esposa do pastor Jair do Carmo. Igreja do Evangelho Quadrangular, do líder. Rua João Minella, próxima a Florissan Fernandes, com o pastor Douglas Minuso e a pastora Jucimara. Sexta, 19h30, culto de libertações, 19h40, né? Domingo, culto da família. O pastor Avílio Serafini, da Igreja Luz do Evangelho, às 7 estará aqui, né? Tem culto na Vidal Ramos, 201E, no Bela Vista, sábado e domingo tem culto, 19h. Quero mandar um abraço para o Nelson Neck, que hoje está jogando mais uma rosa no jardim de sua vida. Que Jesus abençoe, né? Meu querido, família Neck. É, um abraço a todos, então, aí. 7 da manhã, veio o pastor Avino Serafini com a luz do Evangelho.
5h38. Bota ali Visita Divino, Guaxupé, Guaratuba, garotinho. Visita Divino, um abraço pro Quito Cabeleireiro. 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Bota aí, vou escutar isso aí. Antes eu vou mandar um abraço aí. Bom dia, meu grande herói, o mais apaixonado, apaixonante, locutor do mundo, seu cara de boneca, Dalto Pereira, conhecido como Daltrão do Amor, e toda a sua esposa lá, pessoal da Erval Grande Notícia. Vai lá, garotinho.

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0: Oi, Jesus.
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Chapeação, maior chapeação do mundo, Emerson Capelito. Um abraço para Leudi Marquezine também. Carolina Kijeschi, bom dia, Serginho, anjo do amor. Abraços, Deus nos proteja sempre. Como vai vocês? Como vocês estão indo? 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Mas fica dengoso falar a esposa. Ai, o Tafarel que falava, né, esposa? Para a pastora Assunta, né? É verdade, mulher. Célio Portela, da Farmácia América, sempre nos escutando. Vamos falar um pouco aqui. Pessoa querida, um ser humano de Deus, minha amada. 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Grande presença a família da Leudi Marquezine. 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Lá tem o Miguel. Garotinho, aí. Olha que lindo. O Antônio, o Assis, o irmão João, o Antônio, o Aquiles, toda igreja evangélica tem o irmão João. 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O irmão João. 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É, o Gelsir Tanuz está feliz com o colorado dele, né? 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

0: 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Valdemiro Garcia, a esposa. É, a Mercedes, Gilcir Zanuzzi, a esposa. Minha prima, a cabeleireira, Noemi. Gilson Carlos Confortinho, a esposa, Marli. 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Ela está sempre nos escutando, a Ivone no Açúcar. 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Motofair Chapecó, sempre na escuta. 3361-3110, WhatsApp da Conda FM 98. 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Um abraço para o Nelson Neck, também tá na escuta. Carolina Kinjeski também. Carolina Kinjeski do Bodanese e FAP. Bom dia, Serginho. Anjo do Amor, todos os ouvintes da 98.9, Cantar do Galo. Deus abençoe, proteja todos, glória a Deus. Um abraço para o Quito Cabeleireiro. Está sempre cortando o cabelo lá dos clientes, né? Depois de 36 anos, ela aposenta o cliente. Um abraço para o Martini. E todos os clientes, né? Do Quito Cabeleireiro, Oritz Rodrigues, BH Lab Construções, construindo prédios, casas em Chapecó. Grande irmão Orides. 999-663050. Grande presença. Garotinho, troca para mim o fundo lá. Deixa sem fundo para mim, tá, Nicolas? Quero fazer uma entrevista, garotinho, não me jogue pedras, apenas beijos, beijos, beijos, beijos. Fuja louco.
1: Esta manhã de domingo, dia 13 de setembro, já estamos aí perto do fim do ano. 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
0: Grande Bruna, da gerente de caixa lá da Que Barato Confecções. Garotinho, bota, eu vou tirar você desse lugar. É, com o Dair José. Quero mandar um abraço, meu querido amado, meu amigo irmão, Darcy Toledo. Bom dia, Vera. Ele que trabalha ali no terminal, maior cabeleireiro do mundo. Grande presença, a família Toledo e Nineu também. 3361-3110 é o WhatsApp da Conda FM 98.9. O que que tu fez? Bom dia, estamos na escuta. Assando costelão. O povo do Grupo da Agricultura Nissola da Colônia Sela, um abraço pro Nissola, Paulo Wildo e o Renan, maior Renan do mundo, maior vendedor de máquinas agrícola do mundo, ali conhece, né, querido. Renovacar Nacionais Importados, o Emerson Capelito, quero mandar um abraço pro Adelmo no Santo Antônio e também um abraço pro Alto Posto Triângulo, nossos queridos lá, Jonas, é, Fabrício, o Titi foi que tinha tanto teu. Um abraço pro Itacir Rampanelli, o Lajado Recuperador de Gabinas, reformas de veículos pesados, Scania, Volvo e Mercedes, DAF desde 2021. 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Não me interessa o que os outros vão falar, os outros que vão se enxergar. É, eles que se enxergam. Vamos se enxergar, né? É. 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Maximino Cabral, quero mandar um abraço também para o nosso querido Jair Bressan. E a sua esposa, que estão sempre nos escutando, Eteri Bresciani também, Pampa Lock na John Kennedy, na Grande FAP, tudo para alocar para você. Projeto Canoa Golf Resort, um abraço para o Ney de Paulo Neidão. Também quero mandar um abraço para o Ari Maier, Elizabeth, sua esposa, Rafael Della Torre, meu grande herói, compartilha a live, o cara de boneca. Um abraço para o Denilson Minoso, lá vem da Erva Mate e Lomate também, lá no Santo Antônio. Um abraço para Débora Parisotto também, está na escuta, Débora, aí está nos escutando, é Débora, grande Débora, querida. Um abraço para toda a família que estão na escuta aí, Big Pão Panificadora, tem o melhor pãozinho de Chapecó e a melhor massa folhada, garotinha, essa é bonita. Só na caixa, DJ! Que bola na nuca, todo o amor que eu lhe dei, você nem ligou, eu vou chorar. Eu não acredito, você se esqueceu, tu vai pagar, né? Agora tu machucou. Jamais vai ter melhor do que eu. Se tu tentar com outro, tu vai simplesmente subir na égua e vai cair do burro. Miguel Centenário, Isidoro da Silva. Abraço pro Flávio Fonseca, Fonsecão do Povão. Anel da Marim, Pedrinho de Paulo, esse nome é pra jogador. Clientes do Quito. Valdecir Pedrúcio, Deonildo, no Santo Antônio, Maximino Massola. Um abraço para Marinilson, Pedrinho Quilhan, Juliano Bonzanini, Maximino Massola. O seu Martinão do Povão, o nosso querido amado Darcy Toledo, Jairo Vailon. O Caveirinha da Paixão, Valdir Soares Leite. em São Roque, Juarez Rodrigues. 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Depois de 36 anos, ela aposenta, já tem 36 aposentados. 988-2986-86. Um abraço para o Gerson Pedroso e o Jaime Jaime, seu Fortunatão do Amor. É, Jussara Negreto. Um abraço para o Bertazzo, maior Bertazzo do mundo. Adelar Trindado, Cisne Nandão, Vomir Lopes, Jardim Itália e o Anderson Fagundes. É o fofo também. 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Lá tem o querido Miguel, o popular Soneca. Tu olha para a cara do Miguel, dá vontade de dormir. Tinha um sofá lá que eu deitava e ia para a cara do Soneca e eu dormia. E um abraço para o Antônio e para o nosso querido irmão João. O irmão João é muito querido, é pessoa de Deus também, né? Toda igreja evangélica tem o irmão João. Duvido se não tem o irmão João. Você batiza e deve ser chamado de irmão. É, o Denilson lá tem o pia dele, que é da igreja do Juca. Renovar em Cristo. Eu chego lá e disse, tudo bem, irmão João? O irmão Adão César de Almeida, o irmão Adão, parente do irmão João. Bom dia, meu amigo locutor. Raposão do Campo. Está nos escutando. Ele avisa que tem paixão por mulheres gordinhas e fofinhas. Alô, você mulher gordinha, você mulher fofinha, o raposão vai te pegar, vai te dar beijinho no cogote. E vai te fazer muito feliz. 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Um abraço para o Nando José, o Gago é o fofo também, quando ele está nervoso ele fica bem gago. 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A Ivone no Sal, na verdade era tão doce que eu botei o nome de Ivone no Açúcar. Certa vez, meu querido Nicolas Bressan, Pedra 1, alguém indagou o amor, dizendo, amor, por que que nesse mundo que a gente vive, você faz tantas pessoas sofrer? Ô César, que é o palhacinho do amor. Terça-feira, palhacinho, depois de tarde. De tarde, hoje eu tô em casa. Se você quiser lá levar, passa num papel limpo, que vai ter esse avivamento da Igreja Assembleia de Deus. Passar limpo num papel, que ele fica mais fácil para eu ler, que as letrinhas são muito pequenas. Tu manda lá em casa um papel, eu vou anunciar para ajudar vocês, a igreja e toda a irmandade, né? Até o irmão João. Grande palhacinho. Quem é de Jesus tem que ser um pouco de palhaço, né? Jesus também era brincalhão, né? Jesus, ele fazia um estrago quando ele chegava. Se tivesse uma maçã, ele fazia um culto, né? É, Jesus era forte. Ele alugava um barco para ganhar uma alma, né? Bom dia, meu amigo Sérgio do Hotel de Bagos. Forte abraço do palhacinho do amor. Manda um abraço para todos os amigos da rádio que estão ligadinhos, querido. Palhacinho do amor. É o fofo também, Paulo Gemar de Freitas. Bom dia, anjo do amor! Estou aqui em Palmitos, né? Agora ele tá todo dengoso, meu Deus. Está amando, né? Agora tá renovado, bicho velho. Que Deus te abençoe, né? Mas você é o fofo também, né, Paulo Gemar de Freitas? Não, mas leve a mal. 3361-3110, o gigante acordou. É um abraço pro meu pai, Ruildo de Barcos, no Santo Antônio. Sempre nos escutando, um abraço pro Fernando, meu cunhado. Um abraço pro Fernando Patus, conhecido como Patução do Povão. 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Cara de boneca. 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Um abraço então para o nosso querido irmão João, que está na escuta lá, o irmão João. É, um abraço para o Caixa Seca, o Juca, no Santo Antônio. Que hora tem a política agora, garotinho? Nicolas, olha aí. Pode chamar então, hein? Eu já tô indo aí, não facilita, vai lá.
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0: Eu quero mandar um abraço para meus queridos casal mais apaixonado lá do Esplanada, Ábido e Lúcia Baldiceira. Esses são meus grandes heróis, queridos. O nosso querido eletricista da paixão disse que quer fazer incendiar no amor hoje. 1,77m, ai, 77. Olhos esverdeados, cabelos grisalhos, 80 quilos, procura mulheres de todas as raças para um relacionamento sério. Ele tem casa própria, 98805-4783. Eu nunca vi um cara tão feliz da vida. Glória a Deus, né? Paulo Gilmar de Freitas. É, ele tá todo dengoso agora com a esposa lá de Palmitos. Vai cair do burro aí. Não, acho que não cai, né? Jamais vai cair do burro. Gavião solitário, 1,65m, olhos castanhos, cabelos castanhos, 66kg. Quem caiu do burro foi o Grêmio. 66 anos, mora no interior, mulheres de todas as raças. De 60 a 70 anos, em bom estado de conservação. 988-45-2999. Quero mandar um abraço para dona Lourdes, a pasteleira da praça. Ela diz assim, quer tomar um refrigerante? Ai, refrigerante. Água mineral com gás sem gás e café quente. Tem enroladinha, bolinha, melhor pastel do mundo. É. Ontem conheci o nosso amigo Pezente, sobrenome, que estava presente, né? Mas o Alex Sandro Veres é o fofo também, né? Tô quase terminando o programa, o homem saiu das profundezas. Apareceu do nada. Caiu da cama. Esse é outro que eu acho que vai cair do burro. Será que caiu do burro? É, Alex. Gatão chacreiro do amor, 1,75m, 82kg, olhos azuis, cabelos grisalhos, 63 anos, casa própria. Ele tem terra, né? É aposentado de 50 a 65 anos, de todas as raças. 988-55-78-33. Mas é o fofo Claudemir Smolinski. Um abraço pro nosso querido amado coração do Jabuti. Trabalha no Brasão. Bom dia, Sérgio, cara de boneca. Mas você é o fofo também, né, Alex? É uma leve a mal, homem. Terminando o programa e tu saiu agora das profundezas. Borracharia Veres com W do nosso amigo Alex Leleco. Desde 1991, esse é forte. O pai dele tem a cabeça que parece uma chimia da abóbora. Parece um colorau. 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Alexandre Verich e a nossa querida Adriana. 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Garotinho, bota pra mim ali, ó. Nos verdes campos da minha terra, eu acho que é Agnaldo Timóteo, os verdes campos. É, benditos e meninos, ele canta. Nos verdes campos da minha terra, eu acho que é Agnaldo Timóteo, nos verdes campos. Aí, Padilha Terraplanagem, serviços de terraplanagem, limpeza de terrenos, demolições. Benditos e meninos, eu não sou não. Eu achei que o senhor era. Eu não sou não. Eu gosto de mulheres, benditos e benditas, mas não sou não. Calma, seu Aguinaldo, eu achei que o senhor era. Não, quem que te falou? Benditos e benditas, eu não sou não. É, o que que eu... Ai, quando estamos mateando com erva mate e lomate, ouvindo o cantar do galo. Ô, Bulita, manda aí uma mensagem falando do cantar do galo, já inteiro embrecendo. Ele faz melhor, Alexandre Verich, o Bulita do que o próprio, né? Bom dia, cara de boneca, seu mal desenhado. Manda uma mensagem pra nós no WhatsApp. Benditos e meninas, calma, seu Aguinaldo, achei que o senhor era. Padilha até pra nós, sempre na escuta. 999-870-47. 988-35-90-94. Flávio Chonel. O meu amor! Elisandra, a esposa. É, quando o trem parar na estação. Meninos e meninas, manda mensagem aí, nosso Jair Bresciani. Coração de Jabuti, esse trabalha no Brasão. É o fofo também, 1,65m, 75kg. Olhos pretos. Cabelos castanhos, 31 anos, procura mulher de todas as raças. Segundo ele, em bom estado de conservação. Para um relacionamento sério, 988-75-76-97. Logo vai chegar a cartinha aqui do Arizão, ou da Lagoa. O popular raposão do campo, ele tem paixão por mulheres gordinhas e fofinhas. Alô, você mulher gordinha e fofinho da lagoa, hoje ele quer entrar no campo do amor. Ele vai te dar beijinho no cogote e vai te fazer muito feliz, o Dagol. O dono do passe do Dalagol é o Alexandre Verde. Compartilha aí o cara de boneca nos grupos. Os verdes campos da minha terra. Garotinho, bota a música ali pra nós fazer uma homenagem. Essa é boa. Só na caixa, DJ! É, Marina Canabarro. Bom dia, tudo bem? Se tiver sorteio, gostaria de participar, é. É. Vamos partir. Sem amor, daí nós estamos caindo do burro. Jamais te vou prometer o mar de rosas. É. Eu não acredito. É. Eu não acredito. É verdade? Eu não acredito. É. Ô Bolita, manda aí 3361-3110. Ô garotinha, bota pra nós o último café com meu primo finado Barros de Alencar. Meu lerda, meu guri. O último café. O último café vai ser o... Depois não vai ter mais. Esse vai ser o último café. Prometemos não chorar. Barros de Alencar, meu primo. Já partiu pro outro lado do além. É. Hoje nós prometemos que não vamos chorar. É, o último café.
1: Não.
0: Troquei até o nome da música agora.
1: Talvez seja esta a última vez em que tomamos café juntos.
0: É.
1: E talvez seja a última vez em que nos vemos. Portanto, procure me entender. Por favor. Como derradeira lembrança sua, eu quero um sorriso. Eu quero um sorriso seu.
0: O radialista, o locutor que é apaixonado, apaixonante. Não chora. Ele tem 1,75m, 80kg, olhos verdes e cabelos castanhos. Ele é evangélico.
1: Lembra a tarde em que nos conhecemos?
0: Ele procura mulheres de todas as raças para um relacionamento sério.
1: E mais bonito ainda,
0: tem 57 anos, querida.
1: Mas já passou.
0: O telefone dele é 988-61-7138. Que seja duradouro e que dure até enquanto durar. Meu querido Antônio do Amor, o cavaleiro da paixão popular Quinzinho, em busca de um grande amor, 1,65m, 57 anos, olhos azuis e 70 quilos. Ele tem chácara e tem um cavalo. Cavalo. Procura uma mulher em bom estado de conservação, 988-72-1887. Um abraço, o Geocir Zanuso, lá do Confortinho. O Valdemiro, a minha prima cabeleireira, Noí também. O Serelepe, apaixonado, 35 anos, tem seus olhos castanhos, 1,65, 70 quilos. Cabelos pretos. Cuidado que o garçom está vindo. Procura uma companheira para relacionamento sério. De todos os gastos, não chore. 49-999-24-34-59. Um abraço, meu pai. Sou o Wilton de Bagues. Um abraço pro pessoal da Big Pão Panificadora, melhor massa folhada do mundo. 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É. 23 anos de puro love, casalzinho lá.
1: e que seja muito feliz.
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0: Aqui o nosso querido Jair se apresenta, o Breciano, com tom informal e descontraído, afirmando ser reconhecido pela voz mencionada no programa Marca Boa, caracterizando com tradicional e versátil com atuação em casamentos e outros eventos. Transmitido pela rádio quando a FM faz comentários confusos e pouco claros sobre pessoas chamadas Serginho e o mal desenhado, referindo-se à aparência dele. Forma pelo qual é crítico, sem apresentar aqui propósito, meu grande herói. Manda ali pra mim ali, garotinho. Viu, garotinho, dá uma olhada se esse Jair Bressan, ele mandou ali um WhatsApp pra nós ali. Ele imita o Mulita. Será que esse cara de boneca mandou ou não? Ele gosta de confundir.
1: Ô, oh, meu. Hã? Você, Jair, que tá nos escutando. Eu sou Mulita. E essa minha voz é inconfundível. Vocês que estão escutando aí o programa do Cantar do Galo, esse mal desenhado aí, esse Serginho do Hotel. Essa é marca boa. É um programa de fundamento. Muitos e muitos anos na Supercondá. Ele faz casamento, ele faz de tudo um pouco aí. Esse Serginho do Hotel aí, eles pintam ele, esse mal desenhado, por isso que ele com esse cabelo ali. De cabelo de fogo. Mas aonde que vai esse louco? Mal desenhado.
0: Que voz desgraçada, né, bonitão do povo? Que vozinha também, né? Oi, bom dia. Tudo bem? Gostaria de participar do sorteio? Tenha um bom dia. Marina Canabar. Bota o fundo aí, garotinho. É. Eu quero mandar um abraço para Salete Lindberg. Bom dia, ótimo domingo a todos os que queriam participar do sorteio. Clides Lindberg, bom dia, queria participar do sorteio. 3361-3110. Claudecir Paulo Muniz, que é o popular cara de boneca. Bom dia, o gigante acordou. Será? Claudecir Paulo Muniz.
2: Escute.
0: É.
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0: O padeiro do amor. Sova-sova, o manjericão da paixão. 1,80m de altura. Olhos castanhos, cabelos claros. 70kg. Eu tenho 40 anos, procura uma companheira de todas as raças. De 30 a 45 anos. 988-37-81-48. Nosso querido garotinho sorridente. 1,84m, 86kg e olhos pretos e cabelos castanhos. 36 anos. Mulher de 30 a 40 anos. 988-13-28-89. O nosso querido gatinho dengoso, 55 anos, 1,75, 83 quilos, olhos verdes. Tem cabelos castanhos, tem casa própria. Procura mulher de 40, 58 anos. 999-8201-80. Então, quero mandar um abraço também para o Carlos Batena Miller. Não, esse meu programa e toca pouca música. Tá cantando mais é fundo musical, né, amigo? Da onde que esse... Mora em São Paulo, mas fuja, louco. Mas é o fofo também, né? Bota pra mim, vamos botar uma música pra esse caboclo então que ligou aí. Bota Solhado, cantado. Vamos largar essa música então pra deixar o caboclo feliz aí. O nosso programa é mais de bagunça, toca, mas nós usamos mais os fundos, né? Volta e meia tocando uma música, né? Aí, bota aí. A música essa aí, vamos largar assim então. 3361-3110, WhatsApp da Conda FM 98.9.
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0: Acho que é o último, né? Daqui a pouco termina essa música, tu bota agora e corta essa música, bota o Mauro Pena um pedacinho ali, depois vai pros comerciais lá dentro.
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1: Só avisando o pessoal aí que nós estamos colocando as músicas só hoje os pedaços, porque tem seis blocos da política, daí não tem como você largar as músicas inteiras. Tem os patrocinadores comerciais. Bota aí do Mauro Pena, aquela lá, do Mauro Pena aí. Nós estamos tentando fazer das tripas o coração para fazer o programa. Tem seis blocos de política, daí arrebenta o...

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1: MT Esse é o fofo também, né, Boni?
0: A parceria certa.
1: Esse é o Boni também, o Boni, né? Boni Antônio Zorzi, bom dia, anjo do amor, cara de boneco gigante acordou. Exatamente, ótimo domingo. Aquele abraço. Bota a distância aí, garotinho. Do milionário José Rico, a distância. 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Um abraço para o Luiz, o Elisandro, o Cássio, da Arpia Seguranças. Sempre nos escutando. Toda a família, né? A dona Zenilda também. Juca no Santo Antônio, meu pai Ruildo de Bagues, um abraço para Fubica, um abraço também para Brechó da Mari no Santo Antônio, próximo ao Cristo Rei Supermercado. 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Um abraço para o Alto Posto Triângulo, Jonas, o Tite, Fabrício, Itaci Campanelli, todas que estão sempre nos escutando. 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Um abraço para Dona Lourdes, a pasteleira da praça, essa é gigante. 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Um abraço para o nosso querido. 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Um abraço para o Cláudio Valência, nosso grande herói, sempre nos escutando. 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E o nosso querido Josimar Zorzi, da Intril Contabilidade, começaram com clientes, estão com mais de 300. O Leandro e toda a grande equipe. Ele que é irmão do Boni, Antônio Zorzi. Hoje, das 5 às 6, tem integração musical com o nosso querido Silvestre Brasil, o Xará. 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Meu querido amado Orides Rodrigues. Se alguma vez você pensar em mim, não vai cair do burro. É, mas é o fofo. Gilberto, bom dia, manda um abraço pro maior chaveiro do sul do mundo, meu querido amado chaveiro baiano, mas é o fofo também. Olha o que esse cara de boneca 2485 mandou aí, mas é o Boni também, né? Wilson de Oliveira, pode botar esse cara de boneca aqui que ele vai falar. Fuja, louco. Fala, Wilson do Amor.
2: Bom dia, Serginho.
1: Uja,
2: é o Wilson de Oliveira.
1: Uja, louco.
2: Passando aí, ouvindo esse maravilhoso programa, tô no aplicativo aí. Ah, o barulho.
1: Baita programa.
2: O gigante acordou, né? E se puder botar pra nós, bota aí de Regis Danera aí. Entra na minha casa. Grande abraço, meu amigo.
1: Regis Danese? Não é Entra na Minha Casa, é outro nome, né? Música do Zaqueu, bota um pedacinho do Zaqueu. Como Zaqueu, eu quero subir. É, o Zacos. É, se eu quero oferecer meu pai, seu Ruildo de Bagues, o prefeito do Santo Antônio. Peça para o Senhor fazer.
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1: Glória a Deus. Esse vai também pro Alexandre Veires, o Leleco. Fuja, louco. Eu quero subir, então vamos subir.

Garotinho, ó, procura pra mim ali todos os olhos de Deus vê. Os mensageiros da última hora, todos os olhos de Deus vê, tá? Vou botar um pedacinho, esse louvor é muito lindo. Esse hino ali faz o cara, se o cara não andar na linha, o cara cai do burro. Todos os olhos de Deus vê, com os mensageiros da última hora. Vamos deixar um pedacinho. Esse vai pra ti também, Alexandre Veires. Olha que coisa mais linda esse louvor. Aonde se for, os olhos do Senhor estão te contemplando. Vamos escutar esse louvor aí. Todos os olhos de Deus veem.

0: O Matias, do Esplanada, aqui de Chapecó, cumprimenta o Serginho. Elogia seu programa, informa que tem uma festa no Esplanada e precisará se preparar para trabalhar lá. Solicita que o programa toque um trecho da música Soleado, de Francisco Cuoco, e faça uma dedicação ao seu amigo Douglas Scheller, que também acompanha o programa. Finaliza enviando um abraço e votos. Dá uma olhada se esse cara de boneco, o Matias, ele mandou aí um áudio. Você mandou um áudio, manda aí pra nós, tá, garotinha? Ó, grande Alex Sandro aí, saiu das profundezas. Um abraço aí para o brechó da Ana.
1: Bom dia, Serginho. Aqui o Matias. Escutando teu programa, grande sucesso. Aí, minha esposa.
0: A esposa.
1: Estão aqui, ó, ligado teu programa. A Cecília. Hoje eu tenho festa aqui no Esplanado. Vou ter que ir daqui a pouco pra lá, trabalhar pra lá. Depois de tarde, um matinezão.
0: É.
1: Rasta o pé. Podia achar aquela música do Francisco Cuoco, Soleado, e rodar pelo menos um pedacinho pra gente.
0: Coloque esse Soleado do...
1: pro meu grande amigo.
0: Douglas Scheller.
1: Douglas Scheller.
0: Francisco Cuoco,
1: momento ele tá escutando Soleado. O programa.
0: Mas
1: ele
0: é fã
1: do teu programa também, Serginho, beleza?
0: Querido, fuja louco.
1: Um abraço, meu amigo, fique com Deus.
0: Você também, meu grande herói, trabalha no Girardi. Um abraço, então, pro Brechó, Ivanice Fagundes, brechó da Ana, próximo a Nazari, ali é próximo à fruteira do Renato lá, né? Ireneu Borhausen. Pode botar o nosso querido aí. Bom dia, manda um abraço a todos da Confortim e o Marcelo, e um bom domingo a todos. Nosso querido Marcelo Garbim. Mas é o fofo, né, Marcelo? Não me leve a mal. Querido Marcelão do amor. Querido. 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Bom dia, manda um abraço a todos da Confortinho e o Marcelo. E um bom domingo a todos.
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0: Me deito nos nossos.
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0: O que você faz deitado nas nossas manhãs? Não.
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0: Eu vou ter que formar um acorde maravilhoso. Perdemos mil coisas boas. Eu acho que eu já perdi mais, Alex. Eu e o Arizão estamos campeão em perder coisas boas. Eu já perdi mais. Mil coisas boas. É. Perdi mais de mil coisas boas. Sabendo que o rio ele se perde no mar. É, caiu do burro. Não foi culpa sua nem minha. Neuci Fernandes, querida, tem que pegar a erva lá no Alex aí. Ganhou no último programa o Fubicão do Povão, disse que vai passar lá pegar. Vai você, Neuci Fernandes, tira uma foto, né? A erva mate no mate é a melhor erva mate do mundo.
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0: É.
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0: igual ao rio?
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0: Puta merda, que bola na nuca. O rio foi pro mar.
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0: Não, nem minha também.
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0: Perdemos mil coisas boas.
2: Perdemos mil coisas boas.
0: Eu perdi mais já. Eu acho que já passou de 5 mil. É eu e o Ari da Lagoas. A única vantagem do Arizão da Lagoa é que ele fez 20 mil gols. Já arrumou um cara aí pra ser dono do passo, Alexandre Veres. Temos mil coisas boas. Bom dia, meu amigo, meu amado Adair Padilha, grande presença. Um abraço pro Valdir Padilha também. 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
0: 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Ângela Anderson, 3324-6441. Bota o meu primo ali agora cantar. O Bar Zé Alencar, apenas 3 minutos.

0: Alô? Oi, sou eu. Por favor, não desligue.
1: Não.
0: Escute, eu estou com o telefone de rua. Já é tarde e a linha pode cair. Eu tenho apenas 3 minutos. Eu tenho apenas 3 minutos para dizer que não posso viver sem você.
1: Ah, então tá, meu anjo. Bota lá, tá?
0: 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Quando brigamos até parece que fomos levados por uma...
1: Obrigado, tá?
0: Acredita nisso?
1: Tem um cara xaropeando aí nos comentários aqui.
0: Mas sejamos mais fortes.
1: Os Marinhos Santos.

0: José Valdemiro Garcia, Geucir Zanuzzi, a sua esposa. A cabeleireira Noemi Cabeleireira, prima Gilson Carlos Confortinha, sua esposa Marli. Valdemiro Garcia, sua esposa Mercedes, estão na escuta. É um abraço para o Luiz Fascina, são construções fascinantes junto com o Celinho Fascina. 3361-3110. 6h47. Com grande dor no peito, acho bem melhor morrer. Sabe o quê? É, na mesma esquina. 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O perdão tem que ser bem maior do que o orgulho. E por que deixou tudo para trás? Meu querido Jailson Menezes, o grande Hulk da Chapecoense. Bom dia, meu irmão. Aqui é o Jailson Hulk, conhecido como Pirata. Piratão do amor, querido. Volta com uma loucura, né? Será que volta? Vai dizer que volta, mas não volta. Façamos abraço um para a volta dos que não foram e a ida dos que ficaram.
1: Façamos um trato.
0: É. 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Alô! 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Um abraço pro Célio Portela, da Farmácia América. Ele tá mandando um abraço pro Cosalino, Rosalino. Ele fez o óculos lá com o Célio. Então hoje, a erva mate, o nosso Nelson Neck, o aniversariante, levou a erva mate e o mate. Pegar lá na borracharia. Essa é boa. Do Alexandre Veres, Valdívio J. Silva, bom dia, meu grande herói. É. Almoço a Vanessa Santos e a Marina Canabarro. Levou o pastel do pastel e cia. Meu querido amado Silvio Paulo da Silva, pessoa muito querida, já está indo para a Colômbia com a sua bandeira gigante, tudo personalizado, pirata do amor. Meu querido Jair, sou pessoa de Deus, ser humano fantástico. Se amar é viver, eu vivo porque amo você. 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Às 7 da manhã vem o pastor Alvino Serafini com a luz do Evangelho, ganhando almas para Jesus. O pastor Alvino Serafini já está adentrando aí no tapete verde do amor. Nosso querido amado pastor Alvino Serafini. 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O pirata está indo para a Colômbia. Na sua bandeira gigante do pirata, dia 26 estarei por lá. Amistoso Chapecoense Atlético, chama. É, falando em chama, quero dar um abraço pro pessoal da 4 Estações, a futeira do seu coração. 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Não desliga o rádio, que às 7 da manhã vem o pastor Alvino Serafini com a luz do Evangelho. Alvino Serafini ganha muitas almas para Jesus, nosso grande herói. É, se soubesse do meu amor por você. Sempre.

Hunder, do Brechó da Anne, Oderi Pedroso, Wanda Marcelo, Silvio Paulo da Silva, Fabrício Moraes, Adão César da Almeida, Valdívio Silva, Célio Neckel, também um abraço para o Nelson Neckel, Rafael Della Toga, Tânia Bon Giovanni, Neuci Fernandes, um abraço para o Fubicão do Povão, que está reformando aí, o cara do Adelmo, está ficando vermelho, coisa linda, e Celso Vieira da Cruz. Quando faltar 3 minutos, tu fecha a live, tá? Quando faltar 3 minutos, deixa um pedacinho de uma música e 3 minutos. É. Demasiado tarde para nós. E sem que você me visse. Eu fui embora chorando. Fui embora chorando. Essa é boa. Um abraço, meu pai, seu Ruildo de Bairros. Então, prepara para que depois a Preta vai passar a pegar o senhor para almoçar lá na casa do Rosemar. Vamos almoçar lá, vamos tirar os atrasados. Vamos moer. Um abraço também para o Marcos Vandervalde, Maximílio Cabral, Pedro Rolim de Moura. Um abraço para o Bonem Antônio Zorzi e todos que ganharam aí os prêmios hoje, os Marinos Santos, lá em descanso. Bom dia, Anjo do Amor. Bom domingo a todos, que Jesus te abençoe, meu grande herói. 6h53, quero mandar um abraço também para o Matias. Essa música é bonita, hein? José Augusto, meu primeiro amor. Não sei qual que é melhor, se é o primeiro amor ou é o último amor. Eu acho que o último ainda é o melhor. Quero mandar um abraço pro Jouson. Ele é que é filho do pastor Alvino Serafini, pessoa querida, namoradinha da escola.

Um abraço. Darcy Toledo, Quito Cabeleireiro, Everton Nascimento, Douglas Scheller, da Rádio Ametista, o som que brilha no ar. Agora tem a sucursal em Guatemala City. Um abraço pro Paulo Barpi, lá em Quilombo, trabalha na Rádio Coração e sempre substitui o Perão. Logo, logo estará aí também o Chiru Pompeu de volta. Um abraço pro Perão, o Alemãozinho, a Dona Belim. Um abraço pro Juca, no Santo Antônio. Prefeito lá da... Vice-prefeito, o pai e o prefeito, o Juca estão de vice. É uma briga de touros dois juntos lá agora. É. Só que passou Miguel lá e disse que era 10. Daqui nós estamos indo pro Rio Grande Amado, né?

Um abraço pro Chaveiro Baiano, um abraço pro GG Pinturas, José Gilmar Jesuíno, do GG Pinturas. Um abraço também pro Vanderlei Gabiati, o Vandeco. Um abraço pro Geucir Zanuso, Valdemiro Garcia. Geucir Zanuso é sua esposa, minha prima Noemi Cabreireira. Ele está feliz que o Colorado ganhou da Chapecoense. Gabriel Bueno saiu das profundezas. Esse é meu grande herói. Agora ele é bombeiro, meu grande herói. Gabriel Bueno, primeiro funcionário da Pampa Lock, na John Kennedy, na Grande FAP. Um abraço para o Jonas Golim de Moura. Olha, que moral, hein? O primeiro, 15 anos, 16 anos aí de Pampa Lock, ele é o primeiro funcionário. Esse é gigante, meu grande herói, uma pessoa de Deus, né? Gabriel, querido Bueno. O pai do Gabriel é mais novo do que eu. Mas ele é super jovem também, 6,55, 6,56.

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Às 7 vem o pastor Avino Serafini com a luz do Evangelho. 3361-3110-656. Glória a Deus por mais um dia de vida. Hoje apresentamos com o nosso querido Nicolas Bressan Pedrão o programa de número 1112. 23 anos no ar, mais de 400 casamentos. Não me jogue pedras, eu quero apenas beijos, beijos, beijos. Garotinho, vê se leva a sério. Beija minha boca. Claudecir, meu querido empresário Benete. Empresário, né? Outra pessoa de Deus, meu anjo, né? Garotinho, não me jogue pedras. Feche lá a live. Salve a live lá, tá, Nicolas? Nicolas, salve lá a live. Eu vou fechar aqui, tá, meu anjo? Salvou? Nicolas? Salvou, então tá, salve lá que eu fecho, dá pra fechar aqui, né? Então, vamos pro Rio Grande Amado e já vem o pastor Avino Serafini com a luz do Evangelho. Um abraço pra ti, Nicolas, também, que Deus te abençoe. Vá lá então, Nicolas, pode deixar um pedacinho no último louvor, tá, querido?

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estamos de volta nesta manhã abençoada, neste dia de domingo, para vos anunciar a Santíssima Palavra de Deus. Amado, você que é carente, como todos nós somos carentes da mesma graça, do mesmo Deus, do mesmo amor e do mesmo perdão. Todos nós somos pessoas carentes e todos nós, a Bíblia que diz que todos pecaram e se destituíram da glória de Deus. Olha só, nós temos um Deus que devemos de confiar em qualquer circunstância. É um Deus que nos ama, não porque Ele ama o pecado, Ele ama o pecador. Ele tem um Deus que tem misericórdia. Com Deus está o perdão. Volte-se para Deus. É você que vem sofrendo aí certas consequências, problema no lar, na família, no casamento, que todos os casais, né, amado? Necessitamos da graça de Deus. Nós casamos inocente, porque jovem é o encontro do rapaz e da moça, dá uma olhadinha e se apaixona. Que bom, né, também. E aí vem o casamento. Mas necessitamos o primeiro passo e até o último. A gente andar na presença de Deus, ter o amor de Deus, a graça de Deus. Você e tua família em primeiro lugar com Deus. Mas vem o vizinho da frente, da direita ou da esquerda. Pessoas, nós não somos todos iguais. Nós precisamos entender as pessoas. E eu acredito que as pessoas são mais sábias do que a minha pessoa, porque ela entende melhor, né? Mesmo que falamos aqui meio enrolado, mas elas entendem, elas estão aí no pé do rádio, elas estão nos acompanhando, elas estão orando junto. Que bom, um abraço e um beijo no coração. E que a graça de Deus seja derramada. Um alô para o meu filho Jolso, também que é filho, mas um amigo, né, da gente, para cooperar. Que coisa linda. Minha filha não mora aqui, ela mora em São Paulo, mas o filho mora aqui em Chapecó, então se vizinhamos aí, um num bairro, outro no outro bairro, e aquela alegria da família, né, amado? Triste é quando há uma briga na família, uma separação dos filhos com os pais, por algum motivo, e muitas vezes, né, amado, a gente já tem uma idade e a gente cresceu vendo muitas coisas. Não é que meus pais, tudo era maravilha, não. Meu pai era alcoólatra, trabalhador, mas viciado no alcoolismo. Muitas vezes ele dispensava por 20, 30, 40 dias. De repente, pegava o caminho, aí era todos os dias bebendo e bebendo e bebendo. Amado, mas foi um bom pai. Graças a Deus por isto. Então, a bebida alcoólica, a gente não... sei lá. As pessoas dizem assim, não, eu sei beber, mas a gente esquece, né? A gente sai do lugar que eu sei beber, sai cambaleando, né? Então, amado, não é uma crítica, não. O vício é vício. Eu tive um vício de fumante antes de conhecer a Jesus, mas Jesus me libertou, né, amado? A libertação. Seu filho vos libertar, verdadeiramente sereis livre. São João capítulo 8, receba a palavra de Deus, libertação, a libertação, ser liberto, pessoa liberta, liberta espiritual das coisas do mundo, não ser um escravo, não ser mais uma vítima do inimigo que não consegue chegar em casa livre, chega em casa escravizado, porque para o lugar aonde vai, ele se depara aí numa situação que não consegue mais se sobressair sem sair nesta situação e chegar em casa. E às vezes a briga, a esposa fica triste, os filhos. Então, amado, o senhor pai de família que está me ouvindo, o amor de Deus é grande para com todos nós. Que o Espírito de Deus venha trabalhar na sua vida, no seu coração, na sua alma. E Deus vai lhe dar força. Que eu vício. Eu fui fumante, mas Jesus me libertou. Foi para a igreja, ouvi o evangelho, ouvi a palavra, e Deus me deu força. Porque a pessoa, muitas vezes, eu já vi muitos, que dizem assim, não, quando eu quero deixar, eu deixo. Mas e deixar?
quando é que eu quero? Então, o vício, muitas vezes, ele nos lidera. Seja de bebida alcoólica, entende, Amato? Aquela pessoa que você conhece é um bom pai de família, trabalhador, pessoa que ama a família. Mas o problema é a bebida. Meu pai foi alcoólatra, foi um bom profissional, foi um trabalhador. E nós ficávamos tristes com isso, mas não adianta você discutir. Não, o meio, o recurso é Deus. É você orar, buscar a bênção de Deus e tratar bem dessa pessoa. Não, não, não provocar a ira dele, não, escravizar o mesmo. Porque a pessoa diz assim, eu já estou perdido. Perdido por perdido. Não é assim, irmão. Pessoa caiu na malha, caiu no laço do inimigo, do passarinheiro. Ele é o inimigo, ele é destruidor, enganador, é o pai da mentira. Não vem senão roubar, matar e destruir. Jesus se coloca na tua frente, ao teu lado e diz, eu vim para que você tenha vida e a tenha vida com abundância. É para ter vida e vida abundante. A vida abundante é com Deus. Ter o amor de Deus contigo, com tua querida família, família que Deus te deu, a esposa que Deus te deu. Aí vem os filhos. Então a bebida, amado, não é criticar ninguém, é pedir força. Tá? Eu não, quando encontrar alguém embriagado ou caído, se eu puder ajudar, eu ajudo. Se eu puder dar uma carona nele e levar para casa, eu levo. Mas nem sempre. Então, amado, que o Espírito de Deus venha trabalhar na nossa vida, em você, família que Deus nos deu, a preciosidade da família. Só você vai sentir a falta quando perde. Eu lembro muito bem que não foi fácil me sobressair. Não que a gente pegou o caminho da perdição. Deus recolheu a minha esposa, mas a gente nunca esperava isto, né, amado? E todas as pessoas, você que está passando por isto, levante a cabeça. Você, quem sabe lá na sua casa, alguém que está doente, até desenganado, você percebe que a medicina não faz mais efeito, é só a misericórdia de Deus. Então, o amor de Deus. Amor de Deus. E o amor do marido com a esposa com o marido, com os filhos, com a família. Amado. Não, mas eu sou nervoso. Calma. Você precisa controlar isso. A boca fala tudo que sai do coração, né, amado? Então, que Deus venha nos ajudar. Hoje é um domingo abençoado, são 7:11, com 14 segundos aqui da Supercondá. Agradeço eu, o jovem, nos botões eletrônicos. E aqui a querida Supercondá, uma emissora do nosso coração, porta aberta para nos anunciar. Olha que coisa linda, a palavra de Deus. Eu não sei aonde você mora, mas uma coisa eu sei, que Deus conhece o teu coração. É, a porta está aberta, Jesus, o programa está aí no teu rádio, você está com o rádio ligado, acompanhando, Deus abençoe você. E a senhora mãe, a senhora que é esposa, muitas vezes quer ver a libertação, sempre, né, do esposo. Mas eu conheci casais, não muitos, alguns, que a esposa, quando o marido chegava, ele ficava caído lá no pátio. Ela saía e ficava com ele lá, conversando, e até que ela conseguia conduzir ele dentro de casa. Olha que mulher, olha que mulher, que ama o marido, que ama a família, que quer ver o marido abençoado. Então nós queremos sim que a nossa família seja abençoada. Depende de você ter esse interesse de buscar a Deus e de amar essa pessoa que está ao teu lado. Que ela está com essa dificuldade, entende? Ela promete, eu vou deixar, não vou mais beber, não vou mais fazer isto, mas ela é escrava. Então, com a tua ajuda, com a nossa oração, amado, tenha certeza que Deus vai dar vitória no teu lar, na tua casa, na tua família. Eu já vi pessoas assim, o próprio filho dizer, meu pai, depois que foi para a igreja, ele não bebeu mais bebida alcoólica. Chega em casa, nos abraça. Não tem mais briga, não tem mais palavrões. Ele xingava minha mãe. Nós ficávamos lá no quarto chorando.
a briga do papai e da mamãe. Amado, Deus, Ele é Pai e quer trazer ao teu coração essa graça, essa bênção. Em nome de Jesus, 7:13, vamos no espaço de música, nosso amigo na técnica de som.

0: mensagem, a palavra, o hino, a oração. Você que está aí de cabeça bisbaixa, desanimado, o inimigo trabalha, colocando o pensamento ruim. Ah, eu vou dar um fim na minha vida. Não, não, a preciosidade da tua vida. Hoje vai ter um começo. Você dá o primeiro passo de conversão, de receber Jesus. Não importa a tua situação, entrega nas mãos de Deus. E Deus vai trabalhando, vai operando. A oração, quantas pessoas queridas, quantos irmãos, irmãs, que lembra de você na oração. Na oração, pessoas que de madrugada ou à noite, hora possível, vão para a oração pedindo a Deus, intercedendo a favor das pessoas. É isso que nós temos que fazer. É a favor da família, a favor do esposo. A esposa deve de orar junto. Os filhos receberam a nossa oração. E Deus, Ele entra com providência, salvação, conversão, perdão, transformação, vida nova. Bíblia, não só aberta, mas lida. Lá na cabeceira da cama, lá na mesa da sala, enfim, tem um lugar especial para a Bíblia, a palavra de Deus. Conhecereis a verdade e ela vos libertará. E se o Filho vos libertar, verdadeiramente sereis livres. São João capítulo 8, 32 e 36. É a palavra de Deus. Você tem uma Bíblia. Apanhe essa Bíblia nesta manhã. Bate o pó que está nela e abre a Bíblia e comece a ler. Leia de preferência o Novo Testamento, de preferência para quem está dando o seu primeiro passo. E a Bíblia é para ser lida, toda a Bíblia. Adquirir conhecimento da palavra de Deus, o grande amor de Deus com o povo. Sempre foi um Deus de amor, de misericórdia, de perdão, querendo abraçar o povo, querendo salvar. E você não percebe isto? Que é o próprio Deus. Você está ouvindo o programa, a voz é minha, é do homem, mas a palavra não, é de Deus. O Espírito Santo, ele é de Deus. Ele age, ele trabalha, ele testifica, ele ilumina a mente. Não importa, meu senhor, se você está escravizado pela bebida ou qualquer outro vício que escraviza a vida do homem e da mulher, receba nesta manhã a libertação em nome de Jesus. Estamos declarando pela fé. E você tem fé para receber a graça. Para receber a graça. Eu conheci pessoas que ouviram o programa, que foram lá na geladeira, jogaram toda a bebida alcoólica fora. De hoje em diante não vão mais beber bebida alcoólica. E a família, os filhos, aqui em casa agora, o menino mostrou para alguém: você sabe onde que é o céu? Ele disse: olha, mas eu sei, disse o menino. E mostrou a casa onde ele morava com os pais. A minha mãe disse que agora a nossa casa é um cantinho do céu, porque meu pai abandonou a bebida. Meu pai hoje é crente. Crente não é um fanatismo, é ser salvo, é crer em Jesus. Alguma coisa a pessoa crê, mas precisamos ter a fé na palavra de Deus. E você, meu amigo, está aí de braço cruzado. Você está até orgulhoso porque Jesus te salvou. Mas você não tem coragem de visitar o vizinho da frente. Você não tem coragem de visitar alguém lá no teu bairro. Ou lá na tua rua. Não, mas aquele senhor, aquela senhora, faça uma visita, cumprimenta. Não fica falando coisa com coisa. Você faz um convite. A hora que você quiser uma oração, nós podemos te ajudar na oração. Eu convido mais alguém, um obreiro, uma obreira, alguém que tem mais conhecimento. Olha, amado, céu está aberto sobre esse mundo de lágrimas também. E Deus quer salvar, quer perdoar, quer transformar. Receba graça após graça, benção após benção. O grande amor de Deus, nós já vamos orar. Aqueles que pedem, recebem. O que busca, encontra. E o que bate, se abre. Bate nessa porta. Porta do céu, a porta da salvação, a porta da fé, do conhecimento, discernimento, entendimento, sabedoria de Deus, graça de Deus. Receba em nome de Jesus, Senhor Deus e eterno e amantíssimo Senhor. Eu não tenho palavra para agradecer Eu sou pobre de palavra, não sei como falar, como me dirigir aos amados ouvintes, mas o Senhor, através do Espírito Santo, tem o poder de mudar a vida deste homem, desta mulher, alguém que está embriagado, passa a noite ingerindo bebida alcoólica, é briga na família, é tristeza no lar. Entra hoje, nesta manhã, faz uma obra de salvação, de perdão, transformação, libertação, em nome de Jesus Cristo. Receba, amado, benção após benção, em nome do Senhor Jesus. 55 minutos aqui na Supercondá. Agradecemos jovem aí na técnica de som e agradecemos amados ouvintes. Um grande abraço. Domingo próximo estaremos de volta. E à noite nós temos um culto na Rua Vida Ramos, no bairro Bela Vista, às 7h. Porta aberta. Não estou falando de grande igreja pequena, estou falando da bênção de Deus para você e para a tua família. Brasil amado, são 26 segundos. Fique na paz do Senhor Jesus. Agradecemos, jovem, muito atencioso aí na técnica de São. Um abraço. Mais uma vez, Brasil, fique na paz do Senhor Jesus.
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Estimadas pessoas que ouvem o programa Hora Evangélica aqui na rádio Condá FM, sou o pastor Marcos Oliveira, da Paróquia Evangélica de Confissão Luterana em Chapecó, da ISLB, Igreja Evangélica de Confissão Luterana no Brasil. Saúdo vocês nesta manhã de domingo com a palavra bíblica do Evangelho de Lucas, capítulo 10, versículo 37b, onde está escrito: E Jesus disse, pois vá e faça a mesma coisa. Sabemos que é a fé em Cristo que nos salva, que Cristo é o caminho para a vida eterna e é Ele quem faz por mim. Também sabemos que Ele nos deixou um mandamento, o do amor. Amar a Deus e as demais pessoas, nisto se resume toda a lei e os profetas. É sobre isso que falarei no programa de hoje, sobre viver o amor, viver de maneira bem concreta. Agora, convido vocês para que, enquanto toca a música, vocês peguem a Bíblia que vocês têm aí na casa de vocês e abram no Evangelho de Lucas, capítulo 10, versículos 25 ao 37. Este é o texto chamado de Parábola do Bom Samaritano. Sim, é um texto muito conhecido, mas que sempre é bom ler e entender mais um pouco, pois fala sobre o que Deus espera de nós e, para resumir, eu afirmo, Deus espera que vivamos o amor. A música que ouviremos é baseada na primeira carta de Paulo aos Coríntios, capítulo 13, e o nome da música é Ainda que eu fale.

na parábola que conta a história da pessoa samaritana e seu exemplo de agir em amor, Jesus afirma que a compaixão, a mesma compaixão que Deus tem por cada qual de nós, é essa mesma compaixão que temos que ter com as demais pessoas. Aquilo que Deus fez e faz por mim ecoa em bondade, amor e compaixão para com as outras pessoas. Quem não ama não entendeu ainda o que Deus fez. Quem não se compadece com a dor da outra pessoa permanece com o coração endurecido e egoísta. Quem nem percebe as pessoas ao seu lado acaba sendo indiferente a tudo e também aos ensinamentos de Deus. E a parábola relata duas realidades: a das pessoas que passam, olham, sabem que tem outras precisando de ajuda, mas não estão nem aí. Grande parte delas arruma boas desculpas para não ajudar. Mas tem aquelas que se compadecem, que também têm muita coisa para fazer, mas que sabem que naquele momento o mais importante é ajudar, é tirar seu tempo, seu dinheiro, é preocupar-se de fato com quem está ali, precisando de ajuda. A compaixão é um sentimento que brota do fundo da alma e te faz mover em direção a outra pessoa para ouvir, acolher, carregar se for preciso.

E quando Jesus contou a parábola onde uma pessoa estrangeira é a única pessoa que age com compaixão, então ele também apontou para outra realidade. A compaixão não tem raça, não tem cor, não tem idade, não tem classe social. Toda e qualquer pessoa está comprometida uma com a outra. Nós somos todos irmãos e irmãs neste mundo. Somos pessoas diferentes, mas somos um em Cristo Jesus. O mundo é a nossa casa, e as estradas e mares deste mundo são os lugares onde nos encontramos e onde nossas vidas acontecem. Sabemos que Deus nos salvou e nos ensinou a viver em seu amor e em seus mandamentos. Guardar os mandamentos no coração. A lei de Deus não está na cabeça, não necessariamente requer razão, mas certamente coração. Por isso, lei do amor. Não está no conhecimento, mas nas atitudes de compaixão. Agir com compaixão, se deixar tocar e cuidar das feridas das outras pessoas, é fazer o bem e não o mal. É buscar a dignidade e a vida para aquela pessoa que agora está caída ou fragilizada. A parábola também nos ensina que ser próximo de alguém é ser alguém que se importa, que larga tudo para fazer algo pela outra pessoa. Estar perto de alguém não é necessariamente estar próximo. Tem pessoas vizinhas que mal se importam uma com a outra. Tem parentes, irmãos, irmãs, que mal se falam ou sabem como estão. Ser próximo da outra pessoa é se importar se ela está bem, se precisa de ajuda, se quer conversar, desabafar, dividir as cargas. De quem você é próximo? Com quem nós nos importamos? Ou as pessoas nos incomodam? De quem você está sendo bem próximo agora? Tem alguém no caminho? Será que estamos olhando direito? Quem está gemendo? Alguém chorando? Quem? Estamos no mesmo barco. Estamos caminhando e muitas pessoas estão cruzando por nós. O que temos feito pelas que caminham ou se acham no caminho com a gente? Além desses questionamentos, deixo com vocês uma afirmação muito importante. Compaixão é o sentimento divino que só sabe quem guarda a lei do amor de Deus no coração. Sejamos nós também assim. Vivamos o amor.

Chegamos ao final deste programa e eu agradeço a audiência de vocês que sintonizaram a Rádio Conda FM e convido também para sintonizarem no próximo domingo para se nutrirem com a Palavra de Deus, se inspirarem na mensagem que vem dela e deixarem-se embalar com a boa música do nosso programa A Hora Evangélica. Eu despeço-me de vocês com votos de que nos abençoe o Deus que é Pai, Filho e Espírito Santo, que Ele nos carregue sempre na palma de Sua mão. Abençoado dia, abençoada semana. Amém.

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Ao abrir esta porteira num abraço à meia espalda, virtudes tenho por balda nesta prosa domingueira. Com o chasque de primeira, na lembrança primitiva, orgulho da saga altiva de um povo de cepa pura, que sustentaram a cultura com esta chama nativa.

Gauchada buena de todas as querências. Bom dia, gaúchos do campo, serra e cidade. Hoje é domingo e porque é domingo nós estamos abrindo as porteiras para mais um Chama Nativa aqui pela Condá FM 98.9, a mais gaúcha desta querência. Alá, puxa, tia Picuxa, por aqui César da Luz, do outro lado do vidro aí, garantindo a parada na qualidade do som, o Nicolas. E nós vamos que vamos com a proteção do patrão lá do céu, né? Aí nos conduzindo por esse domingo maravilhoso, 13 de setembro, mês de setembro, mês mais gaúcho do ano. E não pode faltar a costela, né, tchê? 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E vamos abrindo a nossa invernada musical desse jeito. Aí, Miguel Marques, do Nenito Sarturi. E ele? Manhãs, bom dia, bom dia, bom dia, um domingo abençoado pra ti.

8:09, chama Nativa. Domingo passado foi gravado aí o programa, né? Eu estava na cidade de Lages, aí prestando meus serviços para o Movimento Tradicionalista Gaúcho de Santa Catarina, onde foi realizado no final de semana passado o FECARTE, Festival Catarinense de Arte e Tradição Gaúcha, que dá vaga para o Nacional, que vai ser realizado em Primavera do Leste, no Mato Grosso, né? E aí dos CTGs de Chapecó, destaque foi o CTG Coxilha do Quero Quero. Faltou 60 pontos para o primeiro lugar, né? 730, e o CTG Sentimento e Tradição da cidade de Blumenau fez 790 pontos no geral, né? Onde que conta declamação, solista vocal, conjunto vocal e também gaita, causo, né? E falar em declamação, aí parabéns pro seu Célio. O meu pai foi lá e trouxe dois troféus, troféu no caos e o troféu na declamação, um primeiro e um segundo lugar, né? Parabéns. E agora eu lembro do Paulo Raimundo, velho, tá que nem o Paulo Raimundo, daqui a pouco tem que parar de se apresentar nos rodeios, porque não tem lugar para colocar os troféus, né? Mas são dois exemplos, né, de tradicionalistas. O Paulo era mais no lado campeiro e o seu Célio no artístico, e continua, embora que já foi domador, né, já teve na lida, mas agora mais na parte artística, que a idade pegou, né? Parabéns então a todos. O CTG Herança Gaúcha também foi outro destaque, né? Também pontuou bastante. O segundo lugar ficou com o Barbicacho Colorado da cidade de Lages. E o meu muito obrigado, então, Movimento Tradicionalista Gaúcho de Santa Catarina, por mais uma vez aí o convite para que a gente fosse um dos apresentadores desse evento, que se traduz como o maior evento artístico de Santa Catarina. Haja vista que CTGs lá do extremo oeste, de Unísio Cerqueira até o litoral, né? Florianópolis, com Ilha Xucra e tal, participam, né? Falarem de Unísio Cerqueira, CTG Sinuelo da Fronteira, se não me falha a memória, tirou um primeiro lugar nas invernadas artísticas, né? Agora não lembro aqui na categoria, mas levantou o troféu de danças, né, do estado. E é isso aí. 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Grande abraço aí, Leno. Grande abraço, família Grau. 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Grande abraço aí, o Rosalvo Riolon, também aí o Ivan, o César, família Sela. 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
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E nós vamos que vamos, trazendo essa que mexe com o sentimento da gauchada, especialmente quando é o mês de setembro, né? E foi por isso, uma das causas que os farroupilhas lutaram, e a gente continua lutando, por liberdade. Gritos de Liberdade, Grupo Rodeio.

0: Bueno, pessoal mandando e mandando mensagem aí pra gente, né? Tá aí o Winter, grande profissional da comunicação e homem que tem história aqui na comunicação de Chapecó, né, Winter? E honrado aí com a tua audiência, daqui a pouco nós vamos trazer aí o tema que tu mandou aí, né? E vamos falar sobre o tempo. O tempo que não é o tempo, que não é a chuva e o sol. E, mas falar na chuva e no sol, daqui a pouco o Nicolas podia trazer, né, a previsão para nós, Nicolas. Quando for possível, tu me faz um aceno aí e nós vamos trazer, tá bom? Meu grande abraço aí. Esses negócios de esfria e esquenta. O tempo que mexe com a garganta também, né? E olha, tia, meu abraço aí, seu Armelindo Carraro e todos que estão acompanhando, o pessoal aí, os colaboradores, diretores da Aba Imóveis. 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Deixa eu dar uma olhada aqui. Ah, um abraço. Será que já foi correr? 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E vamos que vamos, meu amigo Nicolas, previsão do tempo, tchê. Choveu barbaridade, né?
1: Pois é, César, e parece que tudo que choveu sexta-feira não vai chover mais, porque hoje, domingo, dia 12 mais 1, não vou falar o número, 12 mais 1, sol com muitas nuvens durante o dia e períodos de céu nublado. E à noite com muitas nuvens também, mas nada de chuva. Então quem vai fazer aquele churrasco no domingo, pode colocar a churrasqueira pro lado de fora que não vai cair nada de água hoje.
0: O tempo tá bom então?
1: O tempo tá ótimo.
0: Então tá certo. Mandar algum abraço, Nicolas?
1: Aproveitar e mandar um abraço pro meu avô, que tá sempre acompanhando nós. E também para todos os nossos ouvintes aqui da Rádio 98.9, a Conda.
0: Isto aí! Tchê, Meu abraço também aí pro Biavati da Agropecuária Falcão. 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Eu vou trazer agora uma música muito linda, viu? Uma criança cantar essa música lá no FECART, em Lages. E achei assim, olha, de um bom gosto a escolha. Além de cantar bem, a escolha, né, para a criança, porque muitas vezes os CTGs, às vezes, escolhe um tema ali que tá falando de véio e a criança cantando. Então, a escolha de um tema que se adeque à idade também é muito importante. E aí eu não havia escutado essa música ainda. Eu digo, mas eu tenho que separar para trazer para os meus amigos do Chama Nativa, que lembram, né? Com certeza muitos viveram essa condição daquele coleginho de campanha, né? Então vamos ouvir Coleginho de Campanha na interpretação de Marcelo Oliveira.

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0: O meu abraço aí, família Ranzan. 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Eu vou dar uma chulhada aqui, o pessoal mandando mensagem, participando do sorteio da costela da Sabadini, distribuidora de carnes, distribuindo carnes com muita qualidade. Edmilson Pop, aqui ó, bom dia, audiência, tá assinando aí a audiência aí, ó, Edmilson Pop, ouvinte de muitos anos, né? Gilberto Poli também, estão trabalhando na BRF e na escuta da rádio. Bom serviço para vocês aí, gurizada. Bom dia, César da Luz Pietra, do EFAP. Aí, temos grande audiência aí no bairro EFAP. Bom dia, César, e a todos chapecoenses. Aqui é o Toninho e esposa Lili, de Capanema. Olha aí, ó, sempre na escuta deste programa domingueiro. Olha aí, tchê, lá de Capanema, Paraná. É, o Toninho e a esposa Lili. Toninho, olha um quebra-costela pra ti, ó. E um abraço respeitoso à sua senhora aí, tchê. Obrigado da audiência, vamos vendo mais um aqui. Estamos tapado de chasque, ó, lado. Vamos do Paraná pro Rio Grande agora, aqui, ó. Lá em Marau. O meu amigo aqui, o Magri e a Ilana. Aí, abraço para vocês aí em Marau. E direto nós vamos para Portugal agora, que eu vi que o Cláudio mandou uma mensagem aqui, ó. O Cláudio é evangélico. E sempre, todo domingo, ele manda uma mensagem para nós aqui. Deixa eu ver aqui o que ele mandou nesse domingo. E o Padre Cristiano, lá em Porto Alegre, se estiver nos escutando, fica à vontade aí, padre. Vamos vendo aqui. O Cláudio manda aqui, ó. Bom dia. Deus é o nosso refúgio e a nossa força é um socorro infalível nos tempos de angústia. Por isso, não havemos de ter medo, ainda que a terra se mude toda, ainda que as montanhas se desfaçam para dentro dos mares. Não, Salmos, não importa se as notícias ruins chegam, o que importa é que Deus é o nosso socorro. Nos momentos difíceis, que Deus abençoe seu domingo. Faça valer a pena. Tu viu? E vivemos, né, tempos de angústia, tempos difíceis, acontecendo coisas aí no mundo, aí, barbaridade, tanto da natureza como, né, coisas aí que não vamos se aprofundar, né, mas coisas absurdas, né, e que mexem com a nossa vida, nos deixam angustiados. Então, a mensagem, obrigado, Cláudio, aí em Portugal, mensagem importante, que dentro dessa situação nós devemos pegar na mão de Deus, né? E ter Deus ao nosso lado. Agora, né, Nicolas? Não é só nessa hora, né? Da dor de que precisa, que a gente tem que lembrar de Deus, né? É na hora da gratidão, de agradecer pelo que temos, na hora também, não só na palavra, no sentimento, mas na ação que a gente toma com aquelas pessoas que precisam da gente, que a gente pode, por mais pobre que seja, um aperto de mão, um sorriso, uma palavra de consolo, né? É isso aí. E vamos trazer música? Saudoso conterrâneo, crioulo dos Pampas, lá do Cerro do Ouro, São Gabriel. Aí, ó. Vamos lá. Pelo duro e voz macia, tchê. Bom dia, bom dia, bom dia.
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1: Bela música, bela letra, crioulo dos pampas, como faz falta, né? Barbaridade. E vem aí o acampamento Farroupilha, hein, gente? Daqui a pouquinho, não, já agora, já vamos trazer aqui, ó, um pouco da programação aqui do acampamento Farroupilha. E a Condá FM estará lá, né, com seu galpão, e nós também estaremos no galpão da Condá e também apresentando no palco principal as grandes atrações que traz o 22º Acampamento Farroupilha, de 18 a 27 de setembro, no Parque Farroupilha de Chapecó. São shows, gastronomia, apresentações artísticas de CTGs e grupos de danças, passeio a cavalo, né? E muito mais. Entrada gratuita todos os dias, só paga o estacionamento, né? Se você for de carro. E como fica meio longito ali, né? Tem que ir de carro, né? Não sei se tem o ônibus, né? Mas enfim, a entrada é gratuita ali para você. Programação cultural na sexta-feira, abertura dos portões às 18 horas. Às 19 horas, o Bingão, quarto Bingão da Condate. Sexta-feira, então, tu tá no convite. Dia 18, o Bingão da Condá, às 19 horas. E da outra vez foi o Moisés, né, que apresentou. Acho que vai ser de novo, o homem é bom no bingão. Às 20 horas, apresentações artísticas do CTG Coxilha do Quero Quero e apresentação artística do CTG Vaquianos do Oeste. E depois, às 21 horas, tem o show com o Mano Lima. E às 22h30, show baile com o grupo Velhos Tauras. Começou bem ou não? Hã? Que tu achou? Apresentação do Quero Quero, dos Vaquianos, tem Bingão da Condá, né? E tem show com Mano Lima, tem baile com os Velhos Tauras. E no sábado, abertura dos portões às 9 horas da manhã. Então tu tem o dia inteiro para festar. Eliminatórias do Festival Internacional de Chula, tá? No sábado. E aí vai, né? Tem Walter Moraes, tem uma série de programações, de atividades para você acompanhar. E no sábado tem baile também, além do Walter Moraes, tem baile com os Vaquianos. Baita grupo. E aí vai, né? Tem Festival de Chula, tem também aí o Erlon Pericles, Juscelio Borsoi, tem Jantar Fandango com Cantiga de Verso e Alma, tem aí, ó, Os Monarcas na quarta-feira, tchê, hein? É apresentação do CTG Índio Condá, CTG Herança Gaúcha, tem palestras também. A Suzana Xavier estará fazendo palestra, eu também estarei fazendo palestra para os alunos durante o dia. E tem na quinta-feira, deixa eu ver aqui, no dia 24/9, apresentação do grupo Posteiros de Outrora, CTG Sangue de Farrapos e Paulinho Mocelim. No dia 25/9 tem Chiquito e Bordoneio, tem o pessoal Recanto dos Tirus de Entre Rios do Sul, apresentação artística do pessoal também, de Ronda Alta, Coral. E aí no sábado vem Luiz Marenco, Ari Correia, grupo Alma da Querência. E no domingo a programação o dia inteiro e o encerramento, né, com Hermanos Guedes. Ei, quanta atração, hein? E você está no convite. Vamos trazer música, seu Nicolas. É contigo, meu guri. Aí, Sonho Libertário. Essa música toca também o nosso coração, sobretudo quando comemoramos a Semana Farroupilha, os ideais de igualdade, de liberdade, porque lutaram os farrapos, né? Aí, Paulo Charuto! E que dó!

8 horas 50 minutos, estamos sorteando 3 quilos de costela, coisa de cinema, de bater retrato, de lamber os beiços, costela lá da Sabadini, distribuidora de carnes. Abraço, Márcio, abraço toda a equipe aí da Sabadini. E também vai junto a Erva Mate Rei Verde, o pessoal mandando e mandando mensagem. É o Nilson Brandini, grande Nilson, foi motorista da Reunidas, depois teve problema de saúde, já faz uns anos aí, né? Mas tá firme o Nilson, velho. Azar, Nilson! Obrigado aí da tua audiência aí, que Deus abençoe, ele diz aqui a todos os ouvintes. E tá participando do sorteio. Deixa eu ver aqui, Paulo César Cibuski. Bom dia, aqui é o Paulo Cibuski. Quero desejar esse programa oferecido para meus filhos, que vão vir queimar um osso aqui em casa, comemorar o aniversário de meus netos, Ravi, Guilherme e Eduardo. Um abraço, me coloca no sorteio. Olha aí que bacana, hein? Os filhos vão comemorar aí com o César Cibuski, recebendo os filhos para comemorar o aniversário dos netos. Família reunida, escutando o programa Chama Nativa. Grande abraço. Aí vai sair também um churrasco de lamber os beiços. Tenho certeza que o Paulo é bom assador, né, Paulo? Saúde e felicidades aí para os teus netos, família unida sempre, harmonia e o patrão protegendo a todos aí, né? Patrão velho lá de Riba. Vamos vendo quem mais aqui manda mensagem. A Neuci, bom dia, ótimo domingo para todos. Estamos escutando no Alvorada, Neuci Schurer. Acho que é alemão, acho que é assim a pronúncia, né? Seu Ari Papes também acompanhando a nossa programação. Pedro Fidelis, bom dia. Ouço todos os domingos, pois é um programa de cultura refinada. Uau! Alá, puxa! E eu gosto muito. Melhor aprender sempre para ensinar. Deves enquanto aqui um abraço. Um abraço, César, que Deus lhe guarde sempre. Pedro Fidelis. Ele toca aqui, ó, numa questão aqui que é muito importante, né? Melhor aprender sempre para ensinar. E a gente tem que sempre aprender, né? Sempre aprender.

0: aprendendo, né? E eu sempre aprendo com vocês também. E o Mano Lima diz, vamos aprendendo e vamos ensinando, né? É isso aí. Deixa eu dar uma olhada aqui. Tem o outro César aqui também, ó. O César lá da Brasitel, né? Tem. 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Olha, hoje, 13 de setembro, já se encaminhamos aí para metade do mês, mas nessa semana nós tivemos data importante, uma importante data gaúcha. E aqui não passa em branco, nós vamos falar sobre ela daqui a pouquinho, né? Daqui a pouquinho. Vamos trazendo música, Nicolas. É contigo, meu amigo, lá da São Gabriel, Marcelo Lagarto e Gabriel, acompanhando o nosso programa. E eles interpretam Morada de Peão.
1: Gabriel de Lima, vamos cantar esta Morada de Peão. Ajuda o pai, né, meu filho?

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0: 4 minutos. Tomara que passe a política de uma vez, né? Aí nos sobra mais tempo no programa, né? Mas é necessário para que o pessoal conheça o que que o pessoal vai fazer, né? Tá lindo de ouvir os projetos, o que que vão melhorar pro nosso povo, né? O pessoal apresentando os seus projetos. Tá bonito. Que barbaridade. 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Grande abraço aí, seu Etelvino, Leno, família Grau. Meu abraço também, doutor Paulo, Roberto Pacheco, doutor Jonatas, doutor Vinícius, aí os Tauras, aí do escritório Pacheco e Pacheco, advogados associados, Avenida Coronel Licínio Córdova, 399, bairro São Cristóvão. 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Muito obrigado aí da parceria que se perde dos anos aí, né, com a família Pacheco aí, e viraram aí nossos amigos, nossos irmãos. Até o doutor Paulo foi na parceria ali, apresentava o programa comigo lá na Portal FM em Coronel Freitas, ficamos lá 3 anos, e depois ficou, era no sábado, e na época que eu apresentava também o programa Momento Gaúcho na folga do Perón, ficamos alguns anos apresentando no sábado, e aí virava em correria, aí deixamos o coronel de fora, mas ficou marcado, né? Aí nos festivais também que a gente ia fazer cobertura, doutor Paulo, Roberto Pacheco, ia junto, né? Eita, saudades dessas horas, dessas jornadas, né? Que a gente tem aí os amigos ao lado. E aqui mais um amigão aqui, amigo pitangueiro, Amauri. O que é que diz o Amauri? O Amauri é poeta, compositor premiado em festivais. Vamos ver aqui. Sempre um bom dia, solhado de bênçãos. Por isso, chore quando for preciso, sem esquecer de sorrir. A vida tem mais sentido para quem sonha sem dormir. Baita abraço, pitangueiro! Baita abraço, pitangueiro também, tchê! Deixa eu ver aqui o Washington, mais um pitangueiro aqui, acompanhando a nossa programação. E daqui a pouco eu vou escutar o áudio aqui, tá, Washington? Washington, que é gremista, né? Que é barbaridade. Ai, como eu sofro. E a Chapecoense, hein? Barbaridade. Aqui, ó. O César lá da Brasitel. Bom dia, estamos ligados. Aí, olha aí, ó. Tá. Vamos ver aqui se nós apartamos daqui a pouco. Seu Leno Grau, nosso patrão aqui, patrocinador. Vamos ouvir aqui o que que...
1: Bom dia, César. Opa. Bom dia a todos os seus ouvintes. Um excelente programa a todos. Um domingo abençoado para os teus ouvintes aí. Muita saúde, muita paz. Muita união e um belo churrasco com a família, né?
0: Aí.
1: Valeu. Grande abraço.
0: Grande abraço, família Grau, que faz parte desta história linda de Chapecó e do Oeste Catarinense como um todo, né? Aí, muito obrigado da parceria, uma família, né? Que às vezes eles nem gostam que conte o que eles fazem aí no social também, né? Mas é família de valor. E deixa eu dar uma olhada aqui, mas os da Luz escutando o programa, meu filho, o Jean, da Luz, e ele que me confirme, dia 13 de setembro, não é dia do agrônomo, ele é agrônomo também, ele que me confirme aí, já, se é, parabéns pra ti, né? Aí, dentro dessa profissão, procurando colaborar, né, com aí com o progresso deste país. Vamos vendo o que ele me diz aqui. Bom dia, pai. O Rafael e o Gabriel estão na audiência do Chama Nativa. Mas olha aí, meus netinhos. Alô, Rafael. O Rafael tem 9 anos, né? Gosta de jogar bola. 9 anos e já está na quinta série. Né? Estudioso, estudioso. E o Gabriel tem 1 aninho. É? Alô, Gabriel. É? 1 aninho, ele escutando lá. Ó, o vovô tá aqui falando contigo, hein? Daqui a pouco eu vou aí dar um abraço e um beijo em vocês aí, tá? Vovô ama vocês, Deus abençoe. E vamos trazendo então... Opa, tá mandando mensagem aqui, vamos ver se é o Dia Mundial do Agrônomo. Aí, ó, 13 de setembro, hoje. Então, aí estendo, né, as minhas felicitações aos agrônomos que estão intimamente ligados à produtividade desse país e o progresso desse país. Tu já pensou o Brasil sem o agro? E tem um crescimento, né, uma produção extraordinária através dos estudos, através desses profissionais, né? É isso aí. E o Brasil desponta como um celeiro do mundo. É isso, meus amigos. Então vamos trazendo Luiz Carlos Borges, Chamameceiro.

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1: Bueno, 9:15 de nós tapado de mensagem aqui, tchê. Mais um domingo que vamos ficar devendo até as bombachas aqui, né? Mas a gente vai trazendo aqui aos poucos o que pode, né? Mas a gente agradece imensamente o senhor, a senhora, o guri, a guria, né? Pela amável companhia, acompanhando, mandando sua mensagem, participando do sorteio aqui da costela da Sabadini. 3 quilos de costela, costela de cinema, de bater retrato e ali, ó, de lamber os beiços, viu? E vai a erva mate Rei Verde pra ti também. 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E vamos dando uma olhada aqui no meu telefone, pessoal. Pessoal mandando mensagem aqui. Olha aqui, fazia tempo que não recebia mensagem aqui do Índio Velho. Anda nas corridas. Aí, o prefeito, ex-prefeito, né? Mais gaúcho do Brasil. Aí, pilchadito no mais, sempre anda aí nos eventos. E agora a gente falou aqui no acampamento Farroupilha, no Parque Farroupilha. E ele tem uma importância muito grande na história desses acampamentos aí, né? A força que o homem deu. E na tradição também, né? Desde lá do Pelego Branco. E eu sou xiru das falas do Quero Quero desde 96, 97, aí vai fazer 30 anos. E o para ver como o Karamori não é de hoje, ele era xiru das falas antes, né? Lá estava o Sérgio Migliorini, ele e outros componentes que colocaram junto com o Seu Dias também. Alô, Seu Dias, um abraço pro senhor. Ele e o seu Roselito, gaiteiro Roselito, que começaram era Grupo Nativista Quero Quero, né? E depois Grupo de Artes Nativas Quero Quero, veio o Karamori, veio o Sérgio Migliorini e outro, a família Lajus também, para oficializar, né? O Quero Quero no MTG, como Grupo de Artes Nativas Quero Quero, e posteriormente, então, transformado no CTG Coxilha do Quero Quero, e ele me passando aqui um folder aqui, ó. A SAC está completando 60 anos, a Sociedade Amigos de Chapecó. E eu quero agradecer o convite do Karamori e também do Homero Franco, tem o pseudônimo escritor Mano Terra, livros de história, poesia, e que está de volta já faz aí uns 5 anos aqui em Chapecó, né? Ele era daqui, foi para Florianópolis prestar serviço na televisão, no rádio, e agora voltou a estar aqui, seu Homero Franco, com seus 80 e tantos anos, marcando novamente a sua presença na imprensa Chapecoense. Costelão em homenagem aos 60 anos da SAC. Então, na EFAP, baita programa para um domingo. Abraços e vem a semana Farroupilha, né, seu Caramori? Então, Costelão na EFAP, gente, tá? 60 anos da Sociedade Amigos de Chapecó. É isso aí. Daqui a pouco eu vejo mais umas mensagens aqui, ó. Mas o Winter antes falou do tempo, né? Ele me mandou uma mensagem aqui e era uma música que falava sobre o tempo. Mas a música, eu já nos primeiros acordes ali, eu fui procurar no YouTube, eu não conhecia a música. Nos primeiros acordes ali eu prestei atenção, digo, isso é inteligência artificial. E aí, com tantos artistas, né? Aí eu falei pro Vitor, não tinha notado, né, que era inteligência artificial. Nós temos que privilegiar os nossos artistas mesmo, né? Não uma voz criada aí pela inteligência artificial. Mas o tema que o Vitor toca sobre o tempo é uma coisa que toca todo mundo, né? E o programa Chama Nativa traz, claro que traz a juventude, traz as crianças, mas traz também o pessoal já mais experiente, né? Não vamos dizer velhos, como dizia o Glênio Fagundes, eu não sou velho, eu sou jovem há mais tempo, né? E sobre o tempo, o tempo parece que escorre, né, pelos dedos, né? E não tem, né? Parece que os dias passam mais rápido. E sobre esse tempo, o Mário Quintana escreveu isso aqui, olha, para vocês refletir. O tempo, Mário Quintana. A vida é o dever que nós trouxemos para fazer em casa. Quando se vê, já são 6 horas. Quando se vê, já é sexta-feira. Quando se vê, já terminou o ano. Quando se vê, perdemos o amor da nossa vida. Quando se vê, já passaram 60 anos. Agora é tarde demais para ser reprovado. Se me fosse dado um dia outra oportunidade, eu nem olhava o relógio. Seguiria sempre em frente e iria jogando pelo caminho a casca dourada e inútil das horas. Dessa forma eu digo, não deixe de fazer algo que gosta devido à falta de tempo. A única falta que terá será desse tempo que, infelizmente, não voltará mais. Então, uma lição, uma reflexão proposta aí, né, pelo Winter, grande profissional da comunicação. E nos faz refletir também o mestre, o gênio, Jaime Caetano Brau. O tempo.
2: O tempo vai repontando o meu destino pagão. Vou tenteando o chimarrão da madrugada clareando, enquanto escuto estralando o velho brasedo vivo nesse ritual primitivo, sempre esperando, esperando. É a sina do Tapejara, nós somos herdeiros dela, bombear a barra amarela do dia quando se aclara. Sentir que a mente dispara nos rumos que o tempo traça. É uma etapa de fumaça e olha o tempo veterano. Entra ano e passa ano, ele fica, a gente passa. Que viu o tempo passar, há muita gente que pensa, mas é grande a diferença, ele não sai do lugar. A gente que vive andar como quem cumpre um ritual, é o destino do mortal, é o caminho dos mortais, andar e andar, nada mais, contra o tempo, sempre igual. Tempo é alguém que permanece, misterioso, impenetrável, num outro plano imutável que o destino desconhece. Por isso a gente envelhece sem ver como envelheceu. Quando sente, aconteceu, e depois de acontecido fala de um tempo perdido que a rigor nunca foi seu. Pensamento complicado do índio que chimarreia, bombeando na volta e meia do presente no passado. Depois sigo em si mesmado, mateando sempre na espera. O fim da estrada é a tapera, o não se sabe do eterno, mas a esperança do inverno é a volta da primavera. O sonho são estações em nossa mente de humanos, que muitas vezes profanos buscamos compensações. Na realidade, as razões onde encontramos saída nessa carreira perdida que contra o tempo corremos, já que a rigor não sabemos o que haverá além da vida. Dentro das filosofias dos confúcios galponeiros, domadores, carreteiros que escutei nas noites frias, acho que a fiera dos dias não vale a pena contar. E chego mesmo a pensar, olhando o brasedo perto, que a vida é um crédito aberto que é preciso utilizar. Guardar dias pro futuro é sempre a grande tolice. O juro é sempre a velhice. E de que adianta esse juro, se é o índio mais queixo duro, o tempo amansa no assédio. Gastar é o melhor remédio no repecho e na descida, porque na conta da vida não adianta saldo médio.

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1: Barbaridade, né? E aí a gente lembra dos nomes que estão lá na Academia Brasileira de Letras e pensa num Jaime Caetano Brown, num Mário Quintana, que chateado porque nunca colocaram o nome dele, e inteligentemente uma vez ele disse: eles passarão e eu passarinho. Né? É isso aí. 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Grande abraço, meu amigo Celso Taura, né? 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Bueno, e deixa eu dar uma olhada aqui no chasque aqui, nós já vamos trazer uma bela música do Miro Saldanha, Delírios e Abelhas. Arbareirade, Lírios e Abelhas. Vamos vendo aqui. Bom dia, amigo César da Luz, tudo certo com o senhor? Estamos mateando com a prenda Dona Mercedes e é o Valdemiro Garcia. No Rancho da Hospitalidade, ele está escutando esse baita programa. Um forte abraço para o senhor e ouvintes e família. E ele estava lá no acampamento Farroupilha ontem com a família, foi uma grande festa, surpresa para o meu vizinho de frente, ali, né? O seu dos Passos, seu Rogério dos Passos, gaúcho da cidade de Rolante, terra de Teixeirinha, e que há muitos anos mora aqui em Chapecó. Seu Rogério, mais uma vez, saúde e felicidades pro senhor, muito obrigado do convite aí da sua família, né? Porque o senhor não me convidou, né? É claro que não, era uma surpresa para ele. Bah, chorou o homem, que bacana o carinho, né? Aí da família com ele. Deixa eu ver aqui quem mais aqui. A guria do São Cepé, a Ana também aqui, ó. Lá estamos na escuta, temos maionese. 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Vamos vendo aqui o seu Natal Silvani, homem que em 1959, num desfile de 7 de setembro, eu tenho a foto que ele me mandou, ele desfilando num 7 de setembro, Semana da Pátria, com os alunos do Colégio São Francisco, pilchados a cavalo. Que tal, né? Homem de tradição, ex-patrão do CTG Vaquianos do Oeste e também homem que recebeu a chave da cidade de Soledade, a chave do município, é simbólico isso, né? Quando o prefeito julga um feito extraordinário e que projeta o seu município, ele entrega a chave do município. E desta feita, em 1980 e alguma coisa, fizeram essa cruzada vaquiana de Chapecó à Soledade e o seu Natal Silvani, seu Valdir Borilli, também do Recanto da Poesia Crioula, estava junto, saudoso Nédio Vani também estava junto com o seu Fiatzinho 147 fazendo as falas. Vamos vendo quem mais aqui. Ih, temos tapado de chasque aqui, ó. Mas vamos trazer, deixa eu dar uma olhada aqui. Vamos olhar aqui no da rádio aqui, os recados também, algum aqui, ó. Bom dia, hoje é o aniversário da sua ouvinte mais fiel. Olha aqui, rapaz, vamos ver. Ninguém faz ela mudar de rádio. Assunta Novelo. Assunta Novelo. Hoje faz 82 anos. Manda um alô pra ela e coloca nós no sorteio, que a festa tá garantida. A Rosana, a neta lá do universitário. Dona Assunta Novelo, olha, diz que não, ninguém faz ela mudar de rádio na hora do Chama Nativa. Muito obrigado, viu? Que Deus retribua esse carinho da senhora. Aí, lhe dando muita saúde, né? Muitas felicidades. Que o patrão lá derriba, né? Aí lhe cubra com saúde. E que a senhora mereça sempre esse carinho que a senhora demonstrado, não lhe conheço pessoalmente, pela sua neta que manda o recado nesse momento todo especial de celebrar a sua vida, tá bom? Deus abençoe, muito obrigado. Outro de aniversário aqui, o Heitor, filho do Washington Pitangueiro, tá fazendo 7 anos, o Piazito. Alô, Heitor, que Deus te abençoe com saúde e felicidade e aí merecendo o carinho dos teus pais. Seja feliz, guri. 7 anos, hein? Me lembro quando eu tinha 7 anos. Tu te lembra quando tu tinha 7 anos, meus amigos ouvintes? Bah, o tempo passa, né? Vamos trazer linda música para todos os ouvintes, todos os aniversariantes. Miro Saldanha e Lírios e Abelhas.

9:41. E falando naquela cavalgada que marcou, né? Época, a Cruzada Vaquiana, Chapecó, Soledade, aqui o Leandro mandando mensagem. Leandro, que é filho do seu Adão, saudoso Adão. E ele também fez parte, né, dessa cavalgada aí. Chapecó, Soledade, o Brizola também, tradicionalista aqui. E vários ali, né, tia, dos antigos. Deixa eu dar um abraço aí pro Gilmar Corá também, acompanhando a nossa programação. Deixa eu dar uma corrida de olho aqui. Daqui a pouco nós vamos trazer aí, me lembra, guri? De nós trazer, aqui eu já vou te passar aqui, ó, essa música do Cícero Fontoura, e que o homem levantou troféu aí no festival. Daqui a pouco nós vamos trazer aqui, né? Lançamento aqui, mandado pelo artista. Daqui a pouquinho. Não te anseia, né? Daqui a pouquinho. Deixa eu dar uma olhada aqui. Peré. O Almir do Coral também acompanhando a nossa programação. Obrigado, Almir. Um domingo abençoado pra ti também, viu? Obrigado. Vamos vendo quem mais ali. Meu abraço lá na costa do Rio Uruguai, do outro lado ali, né? O Pedro Pinto, aí na barranca do Rio Uruguai, a todos. Aqui do lado de cá também, pessoal do Refúgio. Pessoal aí que mora na costa do Rio Uruguai, meu abraço, meu muito obrigado, carinho da audiência. Deixa eu dar uma olhada agora aqui no da rádio aqui, ó. Vamos vendo aqui. Bom dia, desejo um ótimo domingo, Sônia Maria, lá do... Não, aqui eu fiz confusão. É Inês, do bairro Santa Maria. Oi, galera, índio velho. Maria Inês Bosco, também bom dia, César da Luz, tomando um chimarrão. Tem que ser com rei verde, né, dona Maria Inês Bosco? Isto aí, o Zarpelon, abençoado domingo a todos. Viva o mês Farroupilha, viva Zarpelon. O Daniel Ramos, também, aí na nossa programação. Muito obrigado da audiência, Tier. Vamos vendo aqui. Bom dia, César da Luz. Estamos na escuta desse maravilhoso programa. Osmar Perosa. E aí vai, gente amiga. E aí vai. Chove mensagem aqui, ó. Mande a sua também, concorra a costela de lambeus, beijo aí da Sabadini, distribuidora de carnes, distribuindo carnes com muita qualidade. Manda o teu zap escrito aí pra 3361-3110, tá bom? 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Vai estar junto comigo no palco do acampamento Farroupilha de Chapecó. E, vamos vendo aqui? Ué,
Oi, aí o Valdir Santos Gaiteiro, tá escutando o nosso, a nossa programação? E eu falei antes, né, da aí que o Nacional vai ser, o Nacional da Tradição vai ser em Primavera do Leste. E o Valdir Santos fez parte do programa Bate Casco com imagens e ele fez uma música para Primavera do Leste, né? Diz aí, Valdir, como é que é o nome da música aqui para nós tocar um pouquinho? Nós temos ainda que falar sobre uma data aqui muito importante, que é 11 de setembro, pra gauchada. Mas agora nós vamos pra música. Vassoura de Guanchuma, tchê! Luiz Marenco!

Fala, puxa, hein? Que milonga, tchê! Primavera, Valdir Santos, autor, gaiteiro, tá nos acompanhando aí em Seara. Mais um pouquinho?

maravilha! Grande Valdir Santos concedeu entrevista aqui no Chama Nativa e tá lançado o convite aí, Valdir. Apareça novamente aqui, tá? Um dos grandes talentos do Brasil na Gaita Ponto. E ele também esteve no Diário do Iguaçu, no outro programa que eu tenho, Bate Casco, no domingo passado, programa gravado, né? Mas concedeu entrevista e o programa foi apresentado domingo passado, contando da sua história com o Beto Caetano e o Eurídice Nunes, aquele o gaiteiro que fazia com a sobrancelha, aquele jogo de sobrancelha. E ele gravou, parece que 6 ou 7 discos, ou 8, foi por aí, né? E tudo músicas autorais de cada um, né? E uma é essa aí, ó. Opa!

Puxa, tia Pipuxa. Ei, Valdir, velho. Apareça, Valdir. Venha. Venha, me dá uma ligada antes pra nós combinar, né? Porque às vezes dá coincidência com outro artista aqui. Mas venha, venha, venha. Ligue. E aqui o galpão não tem tramela pra ti. Minha gente, eu estava falando aí das datas de setembro, né? E nós estamos aí no mês mais gaúcho, que é o mês de setembro, em virtude da comemoração da Semana Farroupilha, né? E tudo remete ao 20 de setembro, o início da Revolução Farroupilha lá em 1835. Mas outra data importante também, que às vezes não é falada, é o 11 de setembro, mas daí do ano seguinte, 1836, que é a proclamação da República Rio-Grandense, onde o Brasil, o Rio Grande, através da República Rio-Grandense, né, aí proclamaram a República Rio-Grandense. Posteriormente, também Santa Catarina, em 1839, 29 de julho, separou-se do Brasil com a proclamação da República Catarinense, chamada República Juliana, por

0: ter sido proclamada no mês de julho. Eu fiz um momento Farroupilha, vários, né? E esse em especial, falando do 11 de setembro, teve a participação do seu Valdir Borilli, que eu convidei ele, e do meu guri, nas vozes. E eu trago para vocês, agora. Momento Farroupilha, a história de um povo que ousou lutar pelos seus ideais. Em 20 de setembro de 1835, iniciava a Revolução Farroupilha e em 11 de setembro de 1836, os farrapos entusiasmados com a vitória na Batalha do Seival, através do general Antônio de Souza Neto, proclamam a República Rio-Grandense, separando-se do Brasil.
1: Camaradas, nós que compomos a primeira brigada do Exército Liberal, devemos ser os primeiros a proclamar, como proclamamos a independência desta província, a qual fica desligada das demais do Império e forma um Estado livre e independente, com o título de República Rio-Grandense. Camaradas, gritemos pela primeira vez: viva a República Rio-Grandense! Viva a independência! Viva o Exército Republicano Rio-Grandense!
2: Viva os farrapos! Viva a liberdade! Viva! Viva!
0: Momento Farroupilha. 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Bueno, e vem aí boletim, hein? Aí do nosso jornalismo. Já vem aí um boletim, informações importantes. Eu mando um abraço aqui, já estamos passando a tramela, né, na nossa programação, e meu abraço aí ao César, lá da Brasitel, né, índio velho de valor, de fundamento, e ali na Brasitel tu tem todos os equipamentos para te dar segurança no teu rancho, na tua propriedade, na tua empresa. 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Minha gente, vamos ao sorteio. Já está aí o Taura, do Momento Gaúcho, campeão de audiência, Eloir Peron, para mais um programa aqui pela Condá. E vamos girando aqui para o nosso sorteio. O nosso sorteio aqui de 3 quilos de costela e também erva mate rei verde para você. Parou. Vamos ver quem é o vencedor. E fugiu aqui do nosso horário aqui. Vamos ver. Parou. Vamos vendo aqui. Mandou às 8h35. Bom dia, César da Luz e ao Wilson Oliveira, do Eldorado. Bota no sorteio. Não me lembro se já ganhou, não conheço. Aqui, então vamos salvando aqui o homem. Tá aqui, tá salvo aqui o número. E nós vamos agradecendo então aos nossos patrocinadores. 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E eu vou ficando por aqui agradecendo senhora, senhora, o guri, a guria, pela amável companhia em mais um programa Chama Nativa. Vou deixar aí um trechinho, tá? Um trecho dessa música que foi Floreios, na voz de Cícero Fontoura, e que foi campeã aí lá da Galponeira de Bagé. E domingo que vem nós trazemos ela inteira e o Cícero também vai falar da música, tá bom? Minha gente, que o patrão lá de Riba proteja a todos nós e nos dê aí um domingo de fundamento e uma semana louca de produtiva. Obrigado, patrão, vê. Me queiram bem, que não custa nada. Tchau e graças.

0: Olá para você que acompanha a programação da Condá FM nesta manhã de domingo. Aqui é o André De Lazari, no centro de Chapecó, recebendo há poucos instantes uma informação que pode esquentar a disputa ao Senado nestas eleições. A advogada Fernanda Klitzke, segunda suplente na chapa de Décio Lima do PT, foi detida na noite de ontem, durante um evento político em Jaraguá do Sul, pela Polícia Militar. A ação teve início após uma reclamação de vizinhos relacionada a barulho e terminou com a intervenção da PM. Segundo relatos de pessoas que acompanhavam a ocorrência, a chegada dos policiais foi marcada por truculência contra um homem negro que participava do ato e que foi preso em flagrante por desacato à autoridade. Fernanda, que também estava no local no exercício da profissão de advogada, teria tentado intervir para acompanhar e orientar as pessoas envolvidas na ocorrência e as prerrogativas profissionais não teriam sido respeitadas pelos policiais militares, conforme testemunhas que estavam no evento político. As imagens que chegaram à redação da Condá FM mostram Fernanda sendo derrubada ao chão e atingida por chutes e disparos de bala de borracha, deflagrados por dois policiais, uma mulher e um homem. Segundo testemunhas, ela não teria oferecido resistência à abordagem e a advogada precisou receber atendimento médico depois de prestar depoimento na delegacia de polícia. O candidato ao governo de Santa Catarina pela frente de esquerda, Gelson Merizio, do PSB, já entrou em contato com o desembargador Carlos Roberto da Silva, que é o presidente do Tribunal Regional Eleitoral de Santa Catarina, para pedir uma apuração urgente sobre o episódio. O vídeo já está circulando nas redes sociais e a situação deverá ser investigada não apenas pelo TRE, mas também pela Polícia Civil e pela Corregedoria da Polícia Militar. Uma situação bastante delicada, registrada na noite de ontem em Jaraguá do Sul. 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

0: Perón, o Taura Toralho.
1: Toma aí, alemão, chimia. Atirado que nem bem que veio pra mais um momento gaúcho. Tchê, tu tá vendo a boa companhia do Chama Nativa César da Luz Omeão. Conhecedor da tradição gaúcha, também estudou pra fora.
0: Hoje eu me acordei me sentindo o máximo.
1: Volta a dormir, alemão chimia. Agora então, o pessoal tá aí chimarrando com erva mate Rei Verde, ouvindo o momento gaúcho tchê em direção à churrasqueira. Fogo no angico, na laranjeira do mato, e espetáculo linguiça assadinha, perdigão na brasa e acompanhamentos, claro, com aquela cachaçita cuiburana. Então fique tranquilos.
0: Alô, povão!
1: Aí, Belinha! Alô, povão! Até uma da tarde, momento gaúcho tchê. Não, e a rádio queria que fosse até as duas da tarde, mas pode, eu quero reduzir a carga horária, quero aumentar. Aí completou, na uma da tarde tá bom. Então de que é que tu esteja da pé a cavalo, vai o chasque de patrão. Fique tranquilos, que até uma da tarde aqui nós batemos na marca só pra ver como é que fica, né? Nicolas, tu tá com uma touca enrolada, tu parece um assaltante de banco, homem. Não quer ser reconhecido, tá bom? Só o partido do chão aqui em Chapecó e nós mais à vontade que bugio em mato de boa fruta. Tá feio, mas tá pareio. Depois da chuvarada, o tempo velho tá que é um luxo, né? E nós estamos no nosso mês Farroupilha, que começa sexta-feira aqui em Chapecó, de 18 a 27. Vai ser de saltar pica-pau do toque. O gaúcho gosta de festa, não adianta, né? Tá buenacho, então?
0: E se a gente colocasse a rádio no automático e a gente fosse chocar canastra, será que não era melhor?
1: Temos que ficar por aqui, né, Mochimia?
2: A minhas comadres assistem.
1: Sim, eu sei. Programa. E gosto da senhora, né?
2: Andei circulando por aí, Perão. Certo. A nossa audiência é 100%.
1: A nossa audiência é comprovada, né, dona Beni? Então tá bom. Bom dia, alemão chimia, orelhudo, boca
0: dia,
1: de rancho. Dá um bom dia pros ouvintes, vai ter mexendo.
0: Bom dia, ouvintes!
1: Quem que vai fazer o mate hoje, que é erva mate Rei Verde?
0: Hoje sou eu que vou fazer o mate, e com a erva mate Rei Verde.
1: E faz com aquele morrinho artilheiro bem tupitudo, tá bom?
0: Que engraçado!
1: Não, engraçado é você, ô goela de João Grande, tu tá mais... Eu acho que tomou vinho de manhã cedo, Nico. Você tá vermelho que é um tomate?
2: Chega de embromação.
1: Tá bom. Bom dia, dona Beninha. Chega de embromação, então.
2: Bom dia, Perón.
1: Pode dar um bom dia pros seus fãs, pros seus ouvintes à vontade, tá, dona Beninha?
2: Bom dia pra todos que estão escutando nós.
1: Alemão chimia tá mais feio que o retrato da fome. Deixa de bobagem. 10 e uns quebradote, hora café milita. Momento gaúcho tchê. Liderança comprovada. 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Zap da rádio, 3361-3110, ou meu, 9112-4861, tá certo? Tá dominado ali?
0: Meu Deus, mas esse programa é só conversa. Podia rodar uma música, mora.
2: Tá louco, alemão chato.
1: Se tu fechasse a tua Boca com trabela e boca de trabela, nós vamos chamar a música. De fazer
2: é mentido, espere tua vez, agora claro. Eu tô falando.
1: Fala,
2: quando
1: Beninho.
2: Um fala, o outro baixa as orelhas.
1: Tá certo, Beninho. Quando um burro fala, essa é antiga, né? Quando um burro fala, outro baixa as orelhas. Mas tem que fazer a olaria do alemão, não adianta, os patrocinadores e ver como é que fica, tá certo? Agora sim. Nicolas, tu salta do pelego. E vamos abrindo então o momento gaúcho, tia, deste domingo. Duas encordoaditas que nem punhalada de canhoto.

0: O trancaço e dos monarcas de Erechim, antes Teixeirinha, o cantador do Rio Grande, deram os dois primeiros pialos musicais com Da FM, Chapecó, Santa Catarina, liderança comprovada, ponto final. Quase 10:30 da manhã, hora café milita. Estamos aqui chimarrando com erva mate rei verde e tome do louco de bem. Até mesmo porque...
1: Perinha, vamos parar de brincar. O que tu acha de tu pecar e trazer uma pipoca?
0: Isso, ela faz de dois tipos a pipoca, né? Com melado e sem melado. É, ovelha não é pra mato, não adianta. O importante é que nós estamos indo bem e não estamos deixando a farofa carunchar, tá bom? Que luxo domingo. E as fumaceiras da churrasqueira tá língua de fogo saindo pelo chaminé e a gauchada e a família espetando a linguiça assadia e a perdigão na brasa e aquela brama
1: Pero
0: gelada.
1: Mas hoje é domingo, onde é que a gente podia ir almoçar
0: vamos
1: hoje?
0: Vamos na tua casa, vamos na tua casa. Eu tô sabendo que a tua alemã tá fazendo lá massa com guisado e nós vamos levar uns dois frangos assadia, tá bom? Prontito lá, fechado? 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

0: Nós aqui chimarrando com erva mate revita, me dou louco de bem, saudando o poeiro que acompanha, assiste ao programa Chapecó e toda a grande região. Aqui tá feio, mas tá parelho, os botear não cai do bolso, né?
1: Eu sou bonita, que nem laranja de amostra.
0: Ô, Nicolas, vamos meter umas marcas encordoaditas, vamos atender a chiruzada, pode ser? Então despacha.

Ave Maria, Mãe dos aflitos, dai-me coragem para enfrentar mais este dia, olhando para esses feios do programa.

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6: 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Bom também! 15 para as 11, hora café milita, tudo calmo que nem dia sem vento, e nós chimarrando com erva mate, folha, gauchada, espetando a linguiça sadia e a perdigão na brasa, hein? Deixa de bobagem.
7: Vamos inventar um quadro das receitas para me apresentar Sim. no programa todo dia.
6: Tá bom. Dona Belinha, a senhora quer ensinar as donas de casa a fritar ovo? Todo mundo sabe. Fazer massa, as coisas, todo mundo sabe, dona Beninha, tá bom? Ou a senhora aqui.
7: Filha da mãe.
6: Ou a senhora quer, de repente, um horário aqui na rádio pra. De repente, ser uma Ana Maria Braga 2. apesar que a dona Beninha, Nicolas, não tem preguiça. Eu fui lá no sítio dela sexta-feira, fez polenta com galinha, pissacã com toiciana e um vinho caseiro, ó, cara, tu veja.
7: Eu não me aperto.
6: Ah, eu
7: sei. Se faltar açúcar, eu empresto da vizinha na direita. Se faltar o sal, eu vou pra vizinha da esquerda. E assim vou me mirando.
6: E depois a senhora devolve, né? Tá bom, então?
7: Chique
6: no último. 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
8: Será que o Lang vai antecipar o décimo esse ano ou será que a gente só vai receber no último
6: Alemão
8: dia
6: de 2021? Tu sabe que no momento o gaúcho não tem choro, tu precisa de dinheiro, tá na mão, tá? Ô, Heraldo Brinquedos, Zé Perão, bom dia, tamo ligado no Taura do Rádio, você também é Taura. O Deir dos Santos Perão, tô chimarrando, quero ir a mate e rever, então, foi louco de bem. Áudio no ar, vamos lá.
9: Bom dia, Perão, tudo certo? Tudo tranquilo? Hoje com um diazinho de sol aí, se for possível aí, me coloca no sorteio aí e se for possível tocar a música do Pedro Hortaço, Judiado da Idade. Aqui quem tá falando é o Chagas, um abraço para todos vocês aí da rádio e um bom domingo a todos, valeu, até mais.
6: Valeu, Chagas, eu no momento o gaúcho não faço sorteio, tá bom? Obrigado pela parceria, tá bom? Edmilson Luiz Pop, esse tem nome e sobrenome.
10: Bom dia, Luiz Antônio Perão, Edmilson Luiz Pop.
9: curtindo a tua programação mais uma vez. Estamos aqui, ó, no Zeca's Bar, tomando um aperitivo, depois vamos pra nossa casa. Veria essa música aí pro teu sobrinho, o Anderson Perão, um cara muito taura mesmo, viu? É da família Perão mesmo. Bugre do Mato, pra nós. E pra todos os clientes aqui do Zeca's Bar.
6: Pro ver, Perão tem que estar em bodega, né, meu sobrinho? Eu tenho pena de bolicho, nós somos criados em bolicho, não adianta? Abraço aí, meu sobrinho. E a senhora não se cuida, orelhuda. Feia.
8: Meu Deus, tem, mas que ano que não passa.
6: Passa.
8: Meu Deus, parece que ainda estamos no ano de 2020 passado.
6: Tá bom, então. Tá bom. Ah,
0: bom dia, Perón. É o Leandro aqui de Guatambu, viu? Eu queria pedir uma música, se o senhor pudesse rodar aí na rádio. Do Teixeirinha, 20 de setembro. Ou se não, aquela dos Bertucci, Sangue de Gaúcho. Se puder rodar aquela lá, Sangue de Gaúcho.
6: Valeu, Leandro. Pessoal de Guatambu, e a nossa saudação. Guatambu, de cada 10 rádios ligados, 11 está na nossa programação. E a gente agradece e demais, né? Deixa eu ver.
7: Essas
6: velharadas
7: da terceira idade tem que parar de andar dançando com este frio.
6: Verdade.
7: Porque com 80 anos não aguenta muito.
6: Não, tem que dançar, Beninha, de esquenta.
10: Bom dia, Zé Perão. Oh. Certo? É o Carlos Antônio? É nóis, Zé Perão. O senhor é o cara.

0: domingo a todos vocês. Temos com o fogo aceso aqui na churrasqueira para nós ponhar uns outros aí para sapecar aí. Deus abençoe. Tudo e bom.
1: Isso aí, Jânio. Pessoal do Rodeio Bonito, Distrito Bonito, lá ouvindo a programação. Rodeio Bonito é um distrito bonito. Rimou, né? Bom dia, Perão. Estamos ligados no programa Lidando com as Boias. Quem que é o vivente? Grande Valci tá a borda. Esse é um guapo sem luxo.
2: Valci, pra gente da cidade, do interior, da La Ponta Serra,
1: sim,
2: do Faxinados Rosa. Sim. Aquele abraço bem apertadinho.
1: Meu amigo Luqueta, linha Serra Alta Formosa do Sul, mas deixa de bobagem, homem. O homem tá com as paletas de ovelha, granizo e costela, linguiça sadia lá. É restaurante do Luqueta. Quarta-feira, então, Luqueta, carneação de porco no sítio do César Fopa, isso, eu e o Prado e o Capitão Gant, tamo intimado uma quarta-feira, homem, temos que faltar serviço por aqui, abraço, Luqueta, meu amigo Tenório do Gambato, daqui a pouco vai tua marca, tá bom, meu amigo, agradeço. Daí, Tchepo, agência Tigre, premiada em Santa Catarina, tá ouvindo nós, esse Tchepo é muito forte, abraço, Tchepo. César Augusto, daqui a pouquinho vai tua marca, sim, né? No repente, fica gelo, já tá na ponta da agulha. Meu amigo Base lá em Xaxim, mandando foto de Campari e chope Las Bergas. Ô Base, isso aqui pra nós é rotina. Nós não fizemos mais de preguiça, tá bom? Abraço aí, Base. Pessoal de Xaxim, atenção que agora vai fazer uso da palavra meu grande amigo, prefeito municipal de Rio Grande. Bom dia, prefeito.
3: Bom dia, Perón. Uma alegria muito grande aí, mais uma vez, participar aí desse grande programa Momento Gaúcho e desde já fazer um convite especial, né, Perón, aí a todos os nossos amigos, amigas aí da região. Nós temos aí durante a semana que vem, agora a partir do dia 14, segunda-feira, o início aí da Semana Farroupilha aqui em Erval Grande, com várias atrações e uma delas aí já inicia na segunda-feira com um show aí, Paulinho Micharia, na terça-feira, Cristiano Quevedo, na quarta-feira, Ronda Galdéria, quinta-feira, Walter Moraes, sexta-feira, Vento Negro, e finalizando aí no sábado, Emanuel Tolotti e Banda. Então, são várias atrações aí, que leva aí a cultura, a nossa tradição gaúcha, que tanto a gente valoriza, pelos rincões aí do nosso Rio Grande também, com certeza, Santa Catarina, né? Que a gente faz um elo aí de amizades e desses encontros. E a Semana Farroupilha, ela vem de encontro, né? Então, fica todos aí no convite, Perón. Um forte abraço a todos. E esperamos vocês aí também para compartilhar aí com nós esses grandes momentos aí. Comer aquela costela e tomar aquele chimarrão. Abraço, meu amigo.
1: Bom dia, prefeito. Obrigado pelo capricho. Mandar um áudio para nós aí. Então, amanhã começa a Semana Farroupilha, Val Grande, né? Grandes atrações. Tu falou das atrações, né, prefeito? Mas fica a gente que vai ter mais atrações aí. Vai eu, vai o Prado, vai o Capitão Gancho.
2: Com certeza.
1: Vai o Carraro, vai o Meneghini. Vou com o prefeito, vamos estudar, tá ouvindo o programa, já mandou um áudio aqui. Vai mandar o áudio também já. Prefeito, eu tô te intimando, não multando. De repente, amanhã vamos toda a nossa turma para Erval Grande, que é a abertura da Semana Farroupilha naquele município, nós temos uma grande audiência lá, e amigos também. E o prefeito, né, é diferenciado, não tem preguiça, nosso amigo, para que der e vier, né, prefeito? Admiração por
4: eu
1: você,
4: chamo
1: é muito
4: grande. Eu preciso comprar uns insumos e plantar também uma semente de apó.
1: Alemão Chimia, o Carlão tá fechado, agropecuária Chapecoense, Oreiudo, só amanhã. Obrigado, prefeito, pelo convite. Vamos marcar presença, sim, até mesmo porque você seguidamente nos visita aqui em Chapecó, tá bom? Então, amanhã, segunda-feira, prefeito, Paulinho Micharia, mas o Paulinho Micharia é mentiroso, prefeito. Quer ver? Amanhã, Erval Grande, ele aí, Paulinho Micharia, mentiu pro tio.
4: Segunda-feira, minha agenda é para o lado da linha Simoneta.

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2: 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Já estamos varando das 11 da meia hora, café Milita Gauchada lidando, cachurrasqueira espetando a linguiça dia. Aquele granizo e costela e acompanhamentos, né? Isso é muito bom. E
3: nós... Hoje eu não quero nem saber, eu vou me marcar no bolãozinho. Tá.
2: E nós aqui...
3: É tudo em cima, tu se conforme aí por esses lados?
2: E nós aqui chimarrando com erva mate reverde. Vamos rodar esse comercial da Grande Mundial Autopeças.
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3: É muita farofa.
2: Estão vendendo mais peças lá do Labaninha do que pastel em dia de carreira, pode isso?
3: Por que que tu ainda não tocou o fundo da crota hoje?
2: Mas podemos tocar depois? Podemos tocar depois, tá certo? Aqui tem trabalho, aqui tem Prefeitura Municipal de Chapecó, o prefeito tá aí com a enxada, o pessoal limpando as valetas, a chuva. Mas não adianta, quando chove demais, não adianta o povo reclamar. Isso acontece em todo o Brasil, não, não tem, quando é demais, né?
3: Eu também mas com esta chuva ali é bom jogar a pisca ouvindo no momento
2: caúcho. É que nem eu, quando eu tomo meu estrago, vou dormir, não adianta. Então, quando é excesso, o povo tem que entender, né? Prefeito nenhum no Brasil quer que alague a cidade, algum problema, né? Mas é, com a mãe natureza, ninguém pode. Só que o nosso prefeito é parceiro da nossa comunidade e vocês conhecem o grande Vamor Escolar. E tem uma vantagem, não tem preguiça. O João passou... Né? Não a preguiça, mas vontade de trabalhar com ele. Né? Ah, tá bom. Certeza. Na agropecuária, sabe que o prefeito é. Prefeito Valmor Escolar, tu tá ouvindo por aí, me manda o áudio. Nós temos que ir para Val Grande amanhã, viu? Eu já mutei a nossa turma. Vamos na abertura lá do evento de Val Grande amanhã, lá da Semana Farroupilha. Vamos prestigiar o nosso prefeito Suzinei Schneider lá e toda a tropa. 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
2: 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Um abraço aí, Carlão. A tua esposa tá fazendo almôndega assadinha. Eu tô metendo fogo no angico, tu tá muito quieto hoje, tá bom? Ô, pessoal do Rio dos Índios, ó, bom dia, Perão. Eu sou o Gilberto do Transporte Saltinho, do Rio dos Índios, uma do Gildo de Freitas. Ele manda um abraço, pessoal, de Val Grandá, Semana Farroupilha. Vamos tocar uma do Gildo, tá bom? Dando jeito lá, meu glorioso. Meu glorioso pessoal de Rio dos Índios, dá uma passada no Ival Grande para estejar lá, pessoal do Transporte Saltinho, ó. Deixa eu ver aqui, que eu tô endeado nas bolhadeiras. Opa, vamos largar o áudio, Nora.
6: Oh, bom dia, Perão. Tudo beleza aqui em São Lourenço do Oeste. Tempinho meio nublado, mas tá tudo bem. Perão, tu roda uma música aí, foi aquela do Rio Grande lá. É, Chiquita, vem para o mate, mano, porque a minha esposa de aniversário, 73 anos aí, ó. Tamo aqui sapecando uma carninha aqui. Beleza, Perão? Um abraço aí a todo mundo aí.
2: Mas a Paulo Renoso, pessoal de São Lourenço do Oeste, vai o chasque de patrão, que coisa boa, lá de São Lourenço desce o pessoal ouvindo a nossa programação, a gente agradece.
3: Quero
2: demais.
3: Quero mandar os parabéns pros aniversariantes.
2: Isso, a esposa lá do nosso amigo Paulo Renosto lá, e vai ter bolo, sabia? Lá em São Lourenço do Oeste lá. Nós estamos no convite alemão, Chivinho, mas como é que nós vamos ir homem desse jeito? Não tem como nós ir, tá certo? Áudio no ar.
7: Apenas Perão, Thiago do IFAP, estamos na escuta. Manda uma do Baitaca pra nós, mais pra louco do que certo. Tamo aí na escuta.
2: Tá bom, Thiago. Pessoal da nossa. Sabia que a IFAP é a terceira cidade do Oeste? É Chapecó, né? Claro, 300 mil habitantes. Concórdia, depois a IFAP tem mais de 70, 80 mil habitantes. Coisa de louca a nossa IFAP, lá. Né? Tanto é que nós temos prefeitura, né? Subprefeitura, né? Lá na nossa IFAP. Deixa eu ver aqui. Vamos. Ô, tipo, azar, tipo, você tá tomando a cachaçita com imburano e degustando a linguiça perdigão na brasa. O tipo que tem agência premiada em Santa Catarina. Entre os amigos do tipo é o velho da van, né? Tu já beijou a mão do velho da van, tipo? Doutor Thales, meus amigos em Xaxim, nossa saudação. Será que o doutor Thales vai com nós lá pra Ival Grande amanhã? Eu vou botar o doutor Thales pra ir junto com nós lá.
3: Mas que tal tu ir cuidar da tua vida,
2: tu de não repente, vai.
3: Não cuidar da minha,
2: tu dos não outros. Vai porque tu é muito fiasquento. Eu, Dom, como é que tá o pessoal da Nativa fazendo aquele churrasco lá e ouvindo a programação de Perão, manda um abraço pro Cid e Guaria Campeta, estamos fazendo aquele churrasco aqui na Nativa, claro, pá. Os clientes vão almoçar de meio-dia, tem que ter churrasco, né, tá certo? Gaiteiro Juscelino, bom dia, Perão, equipe, tomando na escuta aqui do Jardim América. Dá os parabéns para nós. Parabéns para você, que é um gaiteiro de marca e sinal, Juscelino. Meu amigo Verreal, lá no Paiás, Perão, estamos lidando hoje, cardápio. Coelho a milanês. É que meu paladar exerce, Verreal. Um abraço, meu irmão. Obrigado aí pelo capricho, tá certo? Que o Formiga tá roncando aqui, família de Carle?
8: Bom dia, Perão. Como é que tá, amigo? Manda um abraço aí pro Formiga e família aí.
2: Ah, claro.
8: Ótimo programa aí. Tudo de bom?
2: Pra você também, Formiga, teu pai, família de Carle, gente séria e de respeito. Deixa eu ver aqui. Ô, oh, chegou uma trova aqui. Será que é trova ou não? Vamos dar uma olhada aqui. Aqui, vamos lá.
9: Povo de Elvar Grande, sou o primeiro da família.
2: Que tal?
9: É mais uma estrela que brilha no alto daquelas coxilhas. E amanhã tá começando a semana Farroupilha. Um abraço para todo o pessoal gauchado de Elvar Grande, o prefeito Taura do Rio Grande.
2: Ô, trovador Sérgio, obrigado. Sim, claro, ele escutou o áudio do nosso prefeito lá de Val Grande. E ele, como é trovador, já mandou recado. Que coisa. Viu, Sérgio? Arrumei um trovador pra te encarar na semana Farroupilha. Escuta aí, ó.
10: Toma lá, cachaço. Destinto povo sereno. Larguem de tomar essas coisas, porque a cachaça é um veneno. É que eu deixei de beber nesses copinhos pequenos.
2: Viu, trovador Sérgio? Agora você foi pra escanteio.
11: Meu irmão da risada.
2: Chegou.
11: Você sente mais leve.
2: Oh, chegou aqui um áudio do nosso grande prefeito municipal de Chapecó, Valmor Escolar. Bom dia, prefeito. Vamos lá. apertar o play aqui, sonoplasta.
12: Bom dia, amigo Peron, a todos os amigos que estão acompanhando a tua programação, programa Momento Gaúcho. Estamos aí, um deslocamento lá para a linha cabeceira da divisa, onde vamos fazer uma entrega lá da reforma do centro comunitário. Depois vamos almoçar lá na linha Sarapião, onde fizemos o asfalto e a pavimentação em todo o entorno da linha Sarapião, quase R$1 milhão de investimento lá. E é isso aí, domingo é isso, é andar, percorrer as comunidades da cidade de Chapecó. Temos uma grande festa também lá na comunidade do Rodeio Bonito, os amigos do Rodeio Bonito, nosso abraço, não conseguimos chegar até lá hoje. Também comemora-se hoje os 60 anos da Sociedade Amigos de Chapecó, a SAC. Então são eventos importantes que vão acontecendo na cidade de Chapecó. E aí, o que nos avizinha agora é a Semana Farroupilha. Então, convidar todos para que possam participar com a gente na Semana Farroupilha e mandar um abraço aí para o prefeito Erval Grande, querido amigo, que também nos convida e, dentro do possível, na semana que vem, vamos ver se vamos fazer um comparecimento lá em Erval Grande também na Semana Farroupilha. Um grande abraço a você, a todos os amigos, Alemãozinho, Chimia, a todos. Um abraço, bom domingo. Seguimos a programação.
2: Valeu, prefeito, obrigado. Engasgou uma pipoca da Beninha na guela. O prefeito gosta de um 0800 e já vai ter churrasco lá no Sarapião. Tu vê que ele fala das inaugurações, que não para, mas ele vai, sempre vai onde é que é o almoço. Ah lá, prefeito. Obrigado, ele. Sim, vamos lá pro Evó Grande. Vamos numa turma grande, tá certo?
3: Na minha casa, o churrasco começa às 11 em ponto. Quem chega às 11h05 já perde a linguiça.
2: E que adianta ir na tua casa? Tem que levar os quitutes, orelhudo. Será que a linguiça de eu levo? Perdigão na brasa. Nós podemos bater na marca agora, rodar música ou não? Vamos lá então.

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6: E nós de volta aqui no rancho, momento gaúcho tchê. Então começa sexta-feira o nosso 22º acampamento Farroupilha até dia 27 de setembro. Vai estar o Marenco, Cláudio Loco, né? Monárquicas, Mano Lima, Chiquito e Bordoneio, Paulinho Mussilim. Vai estar cheio de atrações, tá?
7: Com certeza.
6: Você é de casa cheia.
7: Não sei. Verão, estive recentemente em um evento empresarial.
6: Tá, eu metido. Viu, a dona Beninha vai lá pra temperar essa lata. A dona Beninha.
7: Chega, vai pra casa. Chega, paremos.
6: A maior tu não sabe, eu peguei o galpão da rádio pra nós. Aí o rádio, o Prado e o Capitão Gancho me tomaram a chave, homem. Sim? Eles vão comandar o galpão. Eu vou ser convidado no galpão do nosso grupo, pode?
7: Que?
6: Mas pra ver se pode, Beninha. Não, mas ele me trincou a coeira. Então, tá bom.
7: Parabéns pra você.
6: Quem tá de aniversário? Ah, eles que tomaram a chave?
7: Querida. Parabéns pra
6: você. Tá bom, chega, Mocré. Ninguém tá de aniversário. Oriodo. A senhora deu parabéns por causa que tomaram minha chave, né?
8: Meu, que coisa boa que os pais já estão voltando. Eu já tava com uma saudade de ficar podendo tomar umas flash e ele dançar bastante. E...
6: Alemão, chamei até o bicho preguiça. Você se cuidar duas tartarugas, uma já viajou. 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Fui lá essa semana almoçar dois dias, mas olha, e chovendo, indo olhar para aquela lata do homem, e casa cheia. Mas fomos
8: Pero
6: louco,
8: hoje é domingo, tá. Onde é que a gente podia ir tá, almoçar
6: já
8: hoje?
6: Já repetiu de novo, eu falei que vai ser na tua casa, agora chega, né? Oreiodo. Deixa eu ver aqui, vamos meter um áudio no ar aí.
9: Bom dia, Perão, bom dia, Chiru.
6: Fala mais alto.
9: A Belinha, o Alemão Schmier. Nós estamos aqui sapecando um outro aqui, o Valdecir aqui na Bairro Paraíso, aqui o Popular Gaúcho, que estamos tomando uma, que é daquela de 50 anos que fizeram já essa cachaça aqui, né? Eu queria acabar de secar ela, mas não acaba nunca. Um abração pra vocês ali da rádio. E mandar um abraço pro Vormir Fupa, lá na linha São Pedro B.
6: Valeu. Valeu, Valdecir. Tomando um trago de canha, coisa bem boa, né? Agora tu mexeu com vontade, homem. Ai, variedade. Áudio no ar.
10: Fala, meu amigo Peron. Aqui é o Adonilson de Manaus, seu ouvinte assíduo pela Rádio Net. Um abraço pra vocês aí, tô na escuta semana, todinha semana. E é um prazer estar participando hoje aqui. Adonilson de Manaus. Prazer, um abraço para o Alemão e Dona Belinha. Abraço, Peron.
6: Imagina! Meu amigo ouvinte lá de Manaus, rapaz, Adonilson de Manaus, mas nós que agradecemos o teu capricho de estar ouvindo o nosso de tão longe, né, na Rádio Net. Obrigado, amigão, fiquemos faceiros. Coloca, vê, pega teu carro, bota um alto-falante e sai pelas ruas da cidade, pro pessoal não ver o momento o gaúcho, tá bom, meu amigo? Abraço, obrigado mesmo, participa da nossa programação aí. Bom dia, Perão, tá muito bom o programa, tomando na escuta aqui em Valgrande, Aguiar Rosseto. Castração a pialo, tá tudo na caipira. E amanhã começa a semana farroupilha de Neguiar. Nós vamos estar em peso amanhã prestigiando o evento lá, tá bom? Dona Carolina Kingesco, vindo à nossa programação, nós agradecemos demais. Tá, dona Carolina, tá fazendo almoço lá para os convidados. Deixa eu ver aqui se tem um recado e avisos do programa. Como é que não vai ter, né? Deixa eu ver.
8: Não, posso pedir uma música agora?
6: Não, não pode. Ô, meu amigo Laurier, linguiça assadia, um vazio, degustando lá e tomando a caipira, uma cachacita com Iborano. Tem notícia do Edmar de Caxambu, Laurê? Claro que tem, né? Você que cuida da agenda dele. Meu amigo Adilson aí, Dalmas, o caixa do arranca-tampa. Que belo retrato. Fala de crise. Olha, não cabe nem na churrasqueira. Deixa eu botar o áudio dele no ar aqui, ó.
11: Churrasqueira muito pequena, cabe só 7 espetos.
6: É um corneteiro de marca grande, rapaz. Abraço, ó. A notícia é boa, não vou almoçar na tua casa hoje, tu deu sorte. O Poeira também, não, você fez derrogado, já mandou a foto, uma meia dúzia de espetos, né, Poeira? Um abraço aí, meu amigo. Leno do Jornal de Ardo Iguaçu, um abraço, Leno. Tá bom, obrigado.
8: Mas
6: pelo capricho.
8: Mas esse programa não muda.
6: Vai mudar pra quê? O alemão, nós não mudemos nem com o sol nasce a quadrado, tá bom?
12: Viu, meu irmão? Estamos batendo ponto aqui no Maneco e escutando o Momento Gaúcho e temos com a chave do galpão no bolso já.
6: Um abraço aí, Maneco. Pessoal, estou no mini mercado, supermercado Maneco e na Vila Mantelli. Maneco, para mandar o Zucco, o Capitão Gancho, tu sabe, né? Só com água quente, meu amigo. Não tem outro jeito. Um abraço. O Zucco vai marcar presença com nós, o Poeira, lá no galpão. Tá bom, Nacho. Me diga uma coisa. Tem marca por aí? Então vamos lá, de boia. Ah, segura, essa marca era mandar em especial pro amigo polaco lá na fazenda do Prado em Itatiba do Sul, porque quando eu vou lá com o Prado, ele fica faceiro. Por quê? Porque eu trato os boi no confinamento e trato os porcos, eles se atiram nas cordas. Então, como essa música fala no rancho do polaco, com fogo de chão, despacha. Abraço aí, polaco!

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Tem coisa que me deixa mais irritado que falar que alemão tá vermelho de raiva. Olha, isto é pura puxa, porque o alemão só tem duas cores. Branco, tipo cachaço, e vermelho de raiva, que fica tipo turão.

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20: 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Sorria, dona Beninha, só está sendo filmado. Parando.
21: Não, eu já tinha visto, mas eles gostam de contratar gente feia nesse programa.
20: Boa tarde, alemão Chimia.
22: Pessoal... Sou feia, mas sou
20: viu?
22: Feliz.
20: Aí, ó.
22: Muito mais feio aquele que
20: tão
22: diz.
20: Estão aí lascando aquela costela, cachacita com iborana e ouvindo ao momento o gaúcho tchê. Prato cheio, né? Não temos preguiça. 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Né, seu Tasca? Aqui não come ele, tá muito.
22: Vou ensinar mulheres, esse povo, essas mulheres a fazer canjica, polenta, costelinha, cuscuz.
20: Ah, elas não sabem, dona Beninha, tá certo a senhora, tá certo. 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Um abraço, Paulo. Obrigado pelo capricho da audiência, certo? Deixa eu ver aqui, vamos correndo a linha. Bom dia, Perão, estamos na escuta. Toca aí o primeiro último mate. Grande Javilson Pereira Machado e do Santa Maria, xerife do Santa Maria, né? Bom dia, Perão, manda uma dos monarcas para o grupo de casais de Xaxim. Ontem tivemos o primeiro encontro, mas que tal?
22: Com certeza.
20: Daqui a pouquinho vai ver, ô Vimar Pereira. Obrigado pela parceria. Áudio no ar, vamos ver.
0: Aqui tá bom demais, a churrasqueira tá boa demais.
16: Tá em especial pro amigo Pomar.
0: Tem espaço aqui pra mais um espeto. Se o cara que ele tem a churrasqueira pequena lá, aqui tem espaço pra mais um espeto.
16: Por quê? Porque eu trago os dois no confinamento.
0: Toca uma música aí, ô churrasco, meu amigo Perão.
20: Essa é boa, deixa eu ver.
22: Perão, quando que você vai tirar férias pra eu fazer o teu programa, apresentar teu programa no teu lugar?
20: Eu tô precisando de férias, por quê, Beninha? Eu tô precisando de férias. O Joacir trocou o meu amigo Castro Arrancatampo, que na churrasqueira dele tem espaço, então tá certo. Essa é boa, né? Gostei. Deixa eu ver. Buenas, Perão, tudo bem? Rudimar Ciprene, de São Lourenço do Oeste, toca a música Buenancha da sua escolha. Para minha irmã Liamara e para o meu cunhado Ivo, hoje estão visitando aqui em Chapecó. Ofereço também a música para o meu irmão Guilherme e Lia Cipriani e para a diva de Coronel Freitas. Imagina, Guilherme, meu grande amigo, a diva, viu? Meu glorioso. Abraço, meu chemia, tá me atrapalhando? Feio. Tem mexer aqui no telefone, ô feio.
21: Estou precisando de churrasqueiro para festa comunitária. Quem se habilita, é só mandar no SAP.
20: Tá. Viu, Rodimar? Amigo Guilherme, meu amigão, rapaz, tudo da turma de Coronel Freitas. Tá bom, obrigado pelo capricho, viu? Áudio no ar, vamos lá.
18: Bom dia, meu amigo Perão, Chiru, Belim, Alemãozinho, equipe toda aí, ó. Forte abraço a todos vocês aí, ó, Ladislau aqui de Itapuá, litoral. Acabei de retornar da praia agora há pouco. Não escutei teu programa. Se possível, manda pra nós aí, ó, Maragatos e Chimangos com o Mano Lima, já que estamos entrando quase que na semana farroupilha, né? Uma música legal, especial aí para os teus ouvintes aí, ó. E te dar os parabéns pelo programa belíssimo aí, ó. Estamos aqui com o pessoal de Chapecó aqui, ó. Ah, coisa boa. Beleza, meu irmão? Forte abraço a você e todos os teus ouvintes aí. E sucesso a todos vocês aí.
20: Valeu, Ladislau. Ele entra no mar, o mar dá uma recuada. Um abraço.
21: Na minha casa, emoção forte é colocar tua salsicha no prato. Mas eu gomoia.
20: E a coisa é uma salsicha perdigão. Então valeu, viu, Rodimar, Cipriano, Guilherme, Adir, todo o pessoal. Obrigado pelo capricho, tá certo? Vamos correndo a linha aqui só pra ver como é que fica aí.
22: Valdemir, queria saber uma coisa. Eu posso trazer umas flores amanhã?
20: Pra quê?
22: Pra deixar esse estúdio mais bonito.
20: Então tá, áudio no ar.
23: Fala, meu amigo Perão, bom dia, tudo bem? Como é que tá o amigo? Tranquilo, que nem água de poço.
1: Estamos aqui hoje aqui nos galpão da Semana Farroupilha, no galpão Alma Nativa. Estamos aqui, que ontem estava de aniversário nosso amigo Rogério, 70 aninho. E aí está aqui seu Rogério, a sua prenda, a dona Sênia, seu filho Igor. E a filha, que é minha nora, a dona Gabi, meu filho Rafa, o menino Gabriel e o nosso amigo Murilo, nosso neto Murilo. E aprenda, dona Mercedes, e hoje o churrasco vai ser por aqui, no galpão Alma Nativa. Então estamos fazendo um churrasquinho aqui, que ontem teve um aniversário, e hoje temos que dar fim nesse chope, numa carneta que tem aqui. E deixar um abraço para o senhor, para os seus ouvintes e para todo esse pessoal que estão aqui. Estão mandando um abraço para o senhor e para os seus ouvintes. Hein? Saudade de ti aí, Deus abençoe. Pareça, meu amigo. Fica com Deus.
20: Valdemiro Garcia está em todas, né? É uma figura. Um abraço para o seu treino no Parque Farroupilha. Bom dia, Perão. Seu Gomercinho do Figueira, dona Nilce, claro, sempre ouvindo a programação, porque ele é um tronco de Angico. Valeu, Cediane. Valeu, Edson. Todo o pessoal aí da Trilha do Pitoco, vai o nosso respeito. Deixa eu ver aqui. Áudio no ar.
2: Boa tarde, seu Perão Equipe. Eu não pude escutar antes que eu estava fazendo essa gambiara ali. Os cachorros lá, nós cuida bem dos cachorros. Que Deus abençoe vocês da rádio, todos que estão na escuta. Agora estamos juntos. Na bênção de Deus. Deus na frente sempre. Grande abraço.
20: Valeu, Carraro.
22: Eita, mundo velho, sem porteira.
20: E sem porteira, né, dona Beninha? Áudio no ar.
4: Buenas, Sauro do Rádio. Estamos aqui no terceiro piso, na laje da casa. Dá pra ver a rádio daqui, né?
20: E dá mesmo.
4: Até acho que é pra escutar quando você anuncia aí. É, mete uma aí do Delcio Tavares pra nós. Pode ser o Mate da Esperança. Grande abraço. Bom fim de domingão aí pra vocês.
20: Azar, doutor Nélio, fazendo um prédio. Enquanto ele não enxergou o nosso prédio da rádio aqui em cima, não parou de erguer os tijolos aí. Abraço, doutor, obrigado. Música, vamos lá. Vamos lá.
23: Perão, eu pedi todos os documentos. Anuncia ali que se alguém encontrar, me ajudar.
20: Ah, você tem que fazer os documentos novos. Vamos lá então, despacha.

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2: 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Final preciosado agachada. Tô muito louco de bem, né, Nico?
3: Chique do último.
2: Ah, o relógio, o cebolão da rádio tá em disparada. 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O importante é que nós estamos indo bem.
3: O Mas seu... que tipo de programa, meu Deus
2: é
3: do
2: um
3: céu?
2: É o momento gaúcho da Beninha, campeão da audiência. 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O que a senhora quer saber? Que tipo de programa?
3: Chega, vai pra casa.
2: Não, ninguém vai pra casa. 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Vamos meter um áudio no ar aqui, vamos ver quem que é o vivente aqui.
4: Bom dia, Peron, bom dia do lobisomem aí. Temos aqui com meus amigos aqui na minha casa, fazendo um rango aqui. Manda um abraço pro seu Luiz e pro Nédio que estão na casa do lobisomem aqui, preparando um almoço hoje. Um abraço do lobisomem a todos meus amigos que estão escutando o programa da Quandá aí.
2: Valeu, lobisomem. Um abraço para teus amigos que estão pela volta aí da churrasqueira. Áudio no ar.
5: Bom dia, Perrão. Estamos escutando o programa aqui, o Gilmar Girardi, aqui do São Roque, vizinho da rádio. Toca o corpo esgolepado para nós aí.
2: Valeu, Gilmar, é vizinho da rádio, linha São Roque, estamos vizinhando por aqui. Um abraço, Gilmar. Tá lidando com a costela no fogo lá e degustando aquela linguiça sadia, que coisa buena. Deixa eu ver aqui.
6: Oh, eu tô vendendo uma chácara em Petoroque, tá, se quiser comprar, eu sou pede quem tá querendo comprar uma chácara, é só me afissar
2: tá
6: aí.
2: Dá pra falar com a Casa Imóveis. Meu amigo Polaco do Molho Bom Restaurante acordou agora, vamos ver então.
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2: 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Vamos pra marca? Vamos lá então.

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5: 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Bom também, né? Tá me mandando embora, Nicolas?
6: Então, tô indo mais cedo embora hoje, também que pro os cabos da inchada.
5: Você não passa um orelhudo. Então vamos agradecendo o patrão lá de cima que nos deu um costado. E assim a ferro e a fogo cumprimos com mais uma etapa da nossa jornada. Estamos indo, mas amanhã, 3:30 da tarde, estaremos de volta, Rio Grande Velho.

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20: Buongiorno, amici, muito bom dia para você que está aí do outro lado do rádio, começando mais um dia na companhia da Rádio Condá. Buongiorno para o Papa, para a Mama, para os filhos, para o nono, para a nona e, claro, para os cachorros que muitas vezes são os primeiros a acordar e os últimos a deixar a casa. Que família! Se você gosta de uma boa música italiana, de recordar as histórias dos nossos nonos e nonas e de manter um pouquinho da saúde daqueles tempos em que a família inteira se reunia ao redor da mesa, você está no lugar certo. E hoje tem música italiana, polonesa, alemã e também aquela boa música cabocla que faz parte da história e da cultura da nossa região. Então, pode aumentar o volume, Você que está jogando aquela canastra, aquele truco com seus nonos, melhor ainda, porque o programa de música italiana, aqui a gente fala português, arrisca um italiano, lembra algumas histórias, mas principalmente mantém viva uma tradição que passou de geração em geração. Eu sou o Nicolas, na ausência do gringo, e vou fazer companhia para você. Fique conosco porque tem muita música boa, história, cultura e, é claro, aquela música italiana que faz parte do nosso domingo. 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Muito obrigado a eles que fazem esse programa possível e principalmente a vocês que nos escutam e estão nos acompanhando agora. O gringo, você que notou a ausência dele, teve que se afastar por conta do período eleitoral, mas não se preocupe, a música italiana de boa qualidade continua aqui no programa de música italiana do gringo. E sem mais demora, D'Alavante com La Procession, duas músicas italianas.

E então, amigos, que belas canções, gostaram dessas duas? E é por isso que o programa de música italiana do Gringo tem tanta história. Depois dessas duas músicas, eu fico imaginando o que é que está acontecendo por aí, por trás desse rádio de você que está nos escutando. Tem gente ouvindo no carro, tem gente trabalhando, tem gente que já almoçou, tem gente que está terminando agora o churrasco, e tem aquelas pessoas que estão sentadas, bem quietinhas, ouvindo o nosso programa e lembrando dos tempos do nono e da nona. E se tem uma coisa que italiano sabe fazer muito bem, é relembrar dos bons tempos com a família. E é justamente isso que o programa de música italiana do Gringo procura trazer. Não só a música, mas as lembranças boas que fazem parte da nossa vida. A família reunida, a mesa cheia, as conversas, as risadas e aquela música tocando de fundo. Então continua com a gente, porque o programa é do Gringo, a música é italiana e a companhia é sua. E daqui a pouco tem mais música boa chegando aqui pela Rádio Condá, mas antes eu preciso agradecer aos nossos patrocinadores. 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E sem mais demora, dall'avanti con la procession, agora uma música polonesa e uma música italiana.

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Muito bem, Amit. E então, meus amigos, gostaram dessas duas músicas? Trouxemos agora uma música polonesa e uma música italiana para você que está aí do outro lado da rádio, acompanhando o programa de música italiana do Gringo. O Gringo, ele teve que se afastar por conta do período eleitoral, mas não se preocupa, a música italiana de qualidade continua aqui. Quero agradecer a vocês que estão nos acompanhando, nos confiaram a missão de colocar a música italiana para as nossas famílias ouvir. E obrigado pelas participações também no WhatsApp. Nós temos o César Augusto, do Presidente Médici, conosco. Muito obrigado, César, pela presença. O Wilson de Oliveira também está sempre conosco. E a senhora Carolina Kingerski, também da EFAP, sempre presente. Muito obrigado, pessoal, por estarem nos acompanhando. Por mais que eu não fale italiano tão bem quanto o gringo, eu ainda assim arrisco uma palavrinha aqui, uma palavrinha ali. Por isso, me perdoem, pessoal. Quero agradecer também aos nossos patrocinadores que fazem esse programa possível. 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
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E depois desse breve recado dos nossos patrocinadores, vamos ouvir agora uma música alemã e uma música italiana.

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7: Muito bem, amigos. Agora tocamos uma música alemã e uma música italiana, pedido de vocês aqui no nosso WhatsApp. Muito obrigado pela participação e pelas sugestões de música. Por mais que eu não seja tão bom quanto o gringo fazendo a seleção de músicas ou falando italiano, ainda assim o espírito italiano continua aqui vivo nos nossos corações, tocando estas músicas. 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Muito obrigado a esses nossos queridos patrocinadores, sem eles esse programa não seria possível, mas principalmente um obrigado a você que está aí do outro lado do rádio, jogando aquele baralho depois do almoço com seus avós, ou você que precisou sair e entrou no carro, sintonizou aqui na 98.9 para ouvir música italiana. Muito obrigado pela confiança, muito obrigado por estarem nos acompanhando. Por mais que o gringo tenha se afastado por conta do período eleitoral, como determina a legislação, ele está sempre nos acompanhando, sempre nos sugerindo músicas boas, porque ele entende muito bem o quão bom é ser membro de uma família italiana, o quão bom poder aproveitar com os nossos nonos, com as nonas, toda a família reunida. Então, um abraço especial para o gringo, que está sempre na escuta conosco. Abraço também ao nosso querido Décio Bonner, que está presente conosco. Em breve nós escutaremos sucessos da Condá na condução do nosso Décio.

E então, em nome do gringo, o nosso muito obrigado pela companhia. Um grande abraço para o Papa, para a Mama, para os filhos, para o Nono, para a Nona e, é claro, para os nossos amigos de Quatro Pratas. Grazie mille amici. Muito obrigado por nos acompanhar. Que vocês tenham um excelente domingo com muita saúde, paz, família reunida e, se possível, uma mesa bem farta. Porque domingo sem música italiana não é domingo. Eu fico por aqui. Vou deixar com vocês agora uma música cabocla e uma música italiana. Fique presente conosco porque em breve vem Décio Bonner com os sucessos da Condá. Adiós, amigos!

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2:06, estamos iniciando pela Condá 98.9, mais um programa Sucesso da Condá. Neste domingo, até às 5 horas da tarde, na sequência das 5 às 6, tem integração musical com o Xará. Das 6 às 8, tem Nelson Kronbauer com o programa Viva Show de Bandas. Viva Banda, Show de Bandas. Então, fique ligado aí na programação aqui da Condá 98.9. Uma boa tarde a todos aí do Décio Bonner, do Nicolas, também do Natan, do Lucas, pessoal que está sempre à frente aqui da mesa de som aqui da Condá 98.9. Quero mandar um abraço já para o pessoal lá em Nova Lima, Minas Gerais, Roberto Júnior e família. Urutu Baterias, Odair Paz, Sônia e Pietra, já ligados também aqui no Sucesso da Condá. Silvio Carlos Breda, grande abraço também. Abraço também para o amigo que está sempre junto com a gente, ligado aqui, da Modecar Automecânica, Realdo, Dona Tereza, Gadigo e Joana. Grande abraço para vocês aí da Modecar Automecânica. E domingo é dia de vir boa música. Hoje é boa música do Sucesso da Condá até às 5 horas da tarde. Fique ligado aqui na Condá 98.9.

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Faltando 26 minutos para as 3 horas da tarde, a boa música do sucesso da Conda hoje até as 5 horas. Na sequência, integração musical com Xará, das 5 às 6 e das 6 às 8, Nelson Kronbauer com show de bandas aqui na nossa programação. Quero dar um grande abraço aos amigos que estão em viagem, pessoal que está circulando na cidade, pessoal que está em casa, no trabalho. O nosso muito obrigado por estar aqui na companhia dos sucessos da Conda. Quero mandar um abraço também para os amigos que estão enviando mensagem aqui, 3361-3110, nosso amigo Leonardo Ramos, aquele abraço, meu amigo, muito obrigado, sempre junto com a gente. Quem está ligado também, a gente roda na sequência a música solicitada aqui. Estamos na escuta do sucesso da Conda, com a companhia da dona Amélia Vivian, da Posmovil. Pede uma música aqui do Cristi, para a gente rodar na sequência aí. Obrigado e abraço aí para vocês, Luiz Eduardo, Elaine Spor, Amélia, Vivian. Um grande abraço para vocês. Muito obrigado por estar ligado aí, nos acompanhando mais um domingo aqui do sucesso da Conda. Carolina Gingerski, grande FAP, família, muito obrigado também, ligados aqui no sucesso da Conda. Eldo Augusto Zucco e família também ligados aqui na nossa programação. Quero mandar um abraço também para o baixinho da Kombi, Dinei Santin. Tudo bem, ligado na programação. Um grande abraço, Dinei. Valeu, meu amigo. E abraço também para o Caetano, Guilherme, da Toca da Coruja. Também para os amigos do Air Volks Clube Chapecó. Aquele abraço, meus amigos. Muito obrigado. E está ligado com a Conda 98.9.

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3:03, a boa música da Condá 98.9, hoje até às 5:00 PM. Na sequência tem integração musical com Xará, das 5 às 6, e das 6 às 8 tem Nelson Kronbauer com show de bandas. Programas estes que são levados ao ar aos sábados, mas ontem, com o jogo da Chapecoense, então ele veio para o domingo, então tem esta programação agora, neste domingo, aqui na Condá 98.9. Quero mandar um abraço ao pessoal que está enviando mensagem aqui no 3361-3110. Boa tarde, amigo Décio. Estamos aí embarcando para Nova Bassano, Rio Grande do Sul. Manda um alô aí para os meus amigos. Idinei Santin, baixinho da Kombi. Guilherme, da Toca da Coruja. Davis, do Fusca Amarelo. Caetano, Air Vox Clube Chapecó. Grupo Papas News. E pede uma música do Frank Sinatra, a gente vai rodar já na sequência. Abraço também, manda também um alô para o Ricardo, da Tapeçaria Chapecoense. Grande abraço, Ricardo, Tapeçaria Chapecoense, ligado aqui também na Condá 98.9. Evandro, tomando um chimarrão e curtindo a programação, pede a música do Ivan Lins, Um Novo Tempo. Então roda daqui a pouco, já roda na sequência também, tá ok? Valmir, grande abraço, meu amigo Valmir, sempre ligado aqui no sucesso da Condá. Abraço aí, está em casa, na escuta, ouvindo aqui. Grande abraço, Valmir, grande amigo. Leonardo Remo, Luiz Eduardo, Ilane Spor, Amélia Vivian, aquele abraço para vocês. Muito obrigado por estar nos acompanhando aqui na programação aqui do sucesso da Condá. Odair Paz, Sônia Pietra, Urutu Baterias, também todo domingo com a gente ligados aqui no sucesso da Condá. Nosso muito obrigado. Música vai então aí para os amigos do Grupo Papas News, do Ronaldo Biasus. Aquele abraço, meu amigo.

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1: Everything I Want é uma canção escrita por David Gates e foi gravada originalmente em 1972 pela banda Bread. Dave Gates escreveu Everything I Want como uma homenagem ao seu falecido pai. A letra foi uma maneira dele lidar com a perda. Everything I Own, tudo que eu possuo, Brad, 1972.
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1: Você me protegeu das coisas ruins. 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Me libertou. 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Eu daria qualquer coisa que eu possuo. Daria minha vida, meu coração, minha casa. Eu daria tudo o que eu possuo. Apenas para ter você de volta, outra vez. Você me ensinou a amar. O que é amar? 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E eu aprendi por observar você. 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Você o ama tanto, mas o subestima, não dá valor. 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Na homenagem do compositor David Gates ao seu falecido pai, Brad, 1972, Everything I Own.

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0: Faltando 27 minutos para as 4 horas da tarde, a boa música da Condá. 98.9 até as 5 horas hoje. Depois tem das 5 às 6, Integração Musical com Xará. E das 6 às 8, Nelson Kronbauer com o show de bandas aqui na nossa programação. Quero mandar um abraço aí aos amigos que estão enviando mensagem aqui no 3361-3110. Nosso amigo Abel Medeiros. Grande abraço, meu amigo Abel. Pede música aqui, a gente vai dar na sequência também. Fica ligado aí que a gente vai dar aí na sequência, ok? Grande abraço, Abel Medeiros. Muito obrigado por estar ligado aqui no sucesso da Condá. Mauro Elvis, o Mauro. Mauro Elvis, o Mauro do Carmo, grande abraço, meu amigo. Do Centro, bom dia. Boa tarde, aqui desce o bônus, roda a música do Gério Adrianes, Rosas Rúbias. Vamos procurar aqui, tá, ok? A gente roda sim, porque o Mauro sempre dá ótimas sugestões de música aqui na programação da Condá 98.9. Leonardo Ramos, aquele abraço, meu amigo. Mais uma vez, um grande abraço ao nosso amigo Ronaldo Biasus, que está rumando aí para Nova Bansã, no Rio Grande do Sul. Manda um alô aí para o baixinho da Kombi, Dinei Santin, Guilherme da Toga da Coruja, Davis do Fusca Amarelo, Caetano, Airvox Clube Chapecó, Grupo Papas News, Frank, ele pediu ao Frank Stato, já rodou, mas vou dar outro depois. E um abraço para o Ricardo, da Tapeçaria Chapecoense. Grande abraço aos amigos e ligados aqui no sucesso da Condá.
1: Agora o som é dele, o rei Roberto Carlos.

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4 horas, 2 minutos, a boa música da Condá hoje até as 5 horas da tarde. Na sequência tem a programação aqui, integração musical com Xará, e das 5 às 6 e das 6 às 8, Nelson Kronbauer com show de bandas. Fique ligado na nossa programação. Quero mandar um grande abraço aos amigos que estão enviando mensagem aqui no 3361-3110. Nosso muito obrigado. Abraço aí ao Eldizuco e família, ligados aí no sucesso da Condá. Nosso muito obrigado, sempre nos acompanhando. Ronaldo Biasus, aquele abraço. Ele me enviou uma foto, Rio Uruguai tá bufando. Gente do céu, a água tá, né, chegando na ponte já. Obrigado aí, Ronaldo Biasus, pela foto. Valeu, meu amigo, muito obrigado aí mesmo. Abraço também aqui para o nosso amigo Daniel, trabalha na Gerais de material de construção aí no Palmital. Pede uma música aqui, a gente vai dar na sequência também, tá ok? Fica ligado aí na programação aqui da Condá 98.9. Abel Medeiros, aquele abraço, meu amigo. Quero mandar um abraço também aqui para o pessoal lá do Detran aqui de Chapecó. Tenário, também o Delvino Dalla Corte, toda a turma que atende ali no Detran, aqui na Delegacia Regional aí. Muito obrigado aí pela atenção sempre. Abraço aos amigos que estão sempre também acompanhando aqui o sucesso da Condá. Mauro do Carmo, daqui a pouco a gente roda aí uma música aí do amigo aí, tá bom? Muito obrigado aí, estar ligado na Condá 98.9. Quero mandar um abraço também para Vera Nedel, esposa do nosso amigo Marco Aurélio Nedel. Ele hoje prefeito lá em Criciúmão, Rio Grande do Sul. E ontem tivemos a oportunidade de participar do aniversário da Vera Nedel. Então, parabéns, Vera, saúde, sucesso, paz, felicidades, tudo bom para você junto com a família. Abraço também ao nosso amigo Marco Aurélio, sucesso nessa. Ele que é o prefeito lá de Criciúmão. Então, parabéns aí à Vera Nedel, que teve aniversário esta semana. Também parabéns para a turma que se reuniu ontem no almoço para comemorar o aniversário da nossa amiga Vera Nedel, do grupo Viracopos. Então, Vera, receba os parabéns aí do grupo Viracopos, dos familiares, dos amigos, e ficamos muito felizes em participar junto com vocês aí do seu aniversário. Abraço para todos que estiveram presentes ontem lá e muito obrigado aí, né, por a gente poder conviver sempre com vocês e com a sua família. Um grande abraço aqui da turma do Viracopos. Quero mandar um abraço também para o nosso amigo Rodrigo. O Rodrigo, ele é, e a Duda, sempre ligados aqui no sucesso da Condá. Abraço, Rodrigo. Ele pede, vou rodar duas músicas então, que me pediu ontem, lá no aniversário, para rodar para ele hoje.

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Faltando 28 minutos para 5 horas da tarde. Daqui a pouco, Xará, com integração musical aqui na nossa programação. E ele já está aqui nos estúdios da Condá. E das 5 às 6, das 6 às 8, tem Kronbauer com show de bandas aqui na programação da Condá 98.9. Quero mandar um grande abraço para o nosso amigo Hélio, da Street Auto Center, também sempre ligado aqui no sucesso da Condá. Nosso muito obrigado aí, amigo. Abraço também para os amigos que estão circulando aí nas ruas da cidade, para quem está em casa, no trabalho, está em viagem. Grande abraço, muito obrigado. Recebo a informação aqui de Lázari. Polícia Rodoviária informa. Pare e siga para Concórdia, quilômetro 111, na BR-153. Situação, o trânsito opera em sistema de pare e siga devido a um princípio de incêndio em veículo no local. Orientação, motorista deve reduzir a velocidade, respeitar a sinalização e seguir as orientações das equipes que atuam na ocorrência. Atenção retomada ao passar pelo trecho. Então, aí, Concórdia, BR-153, quilômetro 111, ambos os sentidos. Quero mandar um grande abraço e para o pessoal do Sebo Bar, estão sempre ligados aqui na Condá 98.9. O César, o Vini Seidler, o Fernando, e para todos os clientes do Sebo, o Bárbaro dá duas músicas aí. E amanhã, dia 7, amanhã dia 14, completam 7 meses do passamento do meu filho Diogo Pavim Bonner, que esteve sempre à frente do Sebo Bar. Duas músicas então aí para os amigos clientes do Sebo Bar.

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10: Opa, hoje é domingo, dia 13 de, deixa eu ver aqui, 13 de setembro de 2026. Estamos chegando com o meu, com o seu, com o nosso programa Integração Musical de todos os sábados. E hoje no domingo, porque ontem foi sábado, ontem teve jogo da Chape, então ontem não teve o programa, né? Ontem não teve a programação porque teve o jogo da Chape, então o programa vai para os domingos. Agora, até às 18 horas, tem Integração Musical aqui na Condá, aqui na 98.9. 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todos os sábados, hoje domingo, toda a Integração Musical, quem abre é o Juarez Boita e Grupo. 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E vai cantar pra vocês aí, então, ele, Juarez Boita, e a turma dele vai cantar aqui dia 20, domingo que vem, vão estar lá na Serrinha, no CTG Estância Velha, né, Juarez? Canta aí pra esse povão.

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2: São 17 horas e 10 minutinhos na capital do Oeste. Esse é o programa Integração Musical de todos os sábados, hoje especialmente domingo, porque ontem teve Chape e Internacional pelo Campeonato Brasileiro Série A. Alô, meu amigo Serginho do Cantar do Galo, ele tá ligado, ele tá escutando Integração Musical. Não, Serginho, no domingo não tem live, não. Só no sábado. No sábado, o programa, no horário original, a gente faz sim as lives. 17 horas e 11 minutinhos na capital do Oeste, foi aí Juarez Boita e Grupo fazendo a abertura do programa de todos os sábados aqui na Condac, na 98.9. E você está sabendo aí que você precisa de alguém para animar a sua festa, seja ela festa de CTG, festa da comunidade, que nem CTG vai ser domingo, né, Juarez? Lá na serrinha do CTG Estância Velha, né? Alô, patrão do Estância Velha, seu Carlos, domingo nós estamos aí juntamente com Juarez Boita e Grupo, né? Então você sabe. O telefone do Juarez é 991-07-41-30, falar com o Juarez, ou se não com a Rose, no 991-07-41-26. Eu falei Juarez Boita e Grupo, e também eles fazem festa da terceira idade, fazem festa de casamento, festa de final de ano, festa de... Tendo festa, tendo música, é Juarez Boita e Grupo. 17 horas e 12 minutinhos na capital do Oeste. Eu recebi aqui essa semana uma cartinha. Quero que do meu amigo Ademar Leonardo. Alô, Ademar Leonardo, lá na linha Serrinha. Ele me procurou e trouxe uma cartinha aqui. Quero que você rode a música com Trio Parada Dura, Cadeira Amiga. E quero oferecer para o Gustavo com muito amor e carinho. Alô, Gustavo! Quem está oferecendo para você essa música é o Ademar Leonardo. E também oferece o programa Integração Musical todo ele para mim. Então, brigadão aí, Ademar Leonardo. Leonardo, pessoa querida, ele diz aqui, temos junto, o seu, o meu, o nosso programa Integração Musical. Parabéns aí ao Leonardo aí, ao Ademar Leonardo. Deixa eu ver aqui, eu tenho aqui mensagem chegando do Paulo. Alô, Paulo, maior plantador de salada do mundo. Aizá, bicho velho. E ele pediu pra nós, roda a música Cabelo Branco na próxima, porque agora já tem um pedido na frente, tá bom, Paulão? Mas vou anotar aqui pra rodar pra você, com certeza. Eu tenho aqui o pedido da cartinha, mas vou rodar pra você sim, com certeza. Alô, Rose, grande Rose, na audiência do Integração Musical, a Rose Boita com o Juarez Boita, que vão estar domingo lá na Serrinha, na grande festa lá do CTG, Estância Velha, né, Rose? E foi eles que abriram a parte musical hoje do Integração Musical. Na verdade, todos os sábados, né? E hoje, domingo. Deixa eu ver, tem mais aqui. Reginaldo, grande Reginaldo. Boa tarde, tudo certo? Manda uma música pra nós, estamos na escuta do Integração Musical. Então, a próxima aí, Reginaldo. Vamos de música, são 17 horas e 13 minutinhos na capital do Oeste. Alô, Ademar Leonardo, você pediu e vai ouvir, então, você oferece aí pro Gustavo Trio Parada Dura.

São 17 horas e 16 minutos na capital do Oeste. Esse é o meu, o seu, o nosso programa Integração Musical de todos os sábados aqui na Condana 98.9. Isso, e o Paulo pediu aí cabelos branco, é o Baitaca que canta. Não tem outro nome, Paulo, que com cabelo branco Baitaca eu não consegui achar, não, meu amigo. Mas se você conseguir me passar um outro nome da música, de cabelos branco deve ser, alguma coisa assim parecida, eu vou rodar pra você sim, tá bom, meu amigo Paulo? 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Vamos de música, então. Vamos achar aqui, enquanto nós vamos conversando com o Paulo, nós vamos tentar achar depois aqui, mas vamos colocar essa aqui pro Paulo, que ele pediu, e vai ouvir aí o Baitacas. Depois nós tentemos achar, então, o Cabelos Brancos, né, Paulo? Vamos colocar, então, em primeiro lugar, essa aqui, então, essa música aqui do Baitaca, cantar para esse povão, tá, Baitaca? Canta aí, que é bonito de você ver o Baitaca cantar, o homem é muito forte. Canta música bonita, então, pro Paulo aí. Depois nós achamos outra, tá bom?

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São 17h25 na capital do Oeste. Esse é o meu, o seu, o nosso programa de todos os sábados aqui na Condana 98.9. Hoje domingo, porque ontem teve jogo da Chape, então quando tem jogo da Chape a gente apresenta o programa nos domingos. E a Chapecoense ontem perdeu, foi mal das pernas ali, na verdade, meteram a manzona grandona na Chape, na nossa querida Chape, eu tenho certeza disso, porque eu acompanhei o jogo, eu vi o jogo e foi bicho feio, mas fazer o quê, né? Pequeno sempre apanha do grande, não adianta, não adianta. Mas logo, logo vem o resultado para os grandes também. Eles podem também, né? Estão na corda bamba aí, a dupla Grenal, né? O Inter ainda foi bem ontem, ganhou da Chapecoense. O Grêmio foi meio mal das pernas, saiu ganhando do Vasco e perdeu pro Vasco. Cão da Gama. Daqui um pouquinho tem show de bandas com Nelson Kronbauer aqui na Condá, na 98.9. Vamos atender aqui o nosso querido amigo aqui, o Paulo, grande Paulo, maior saladeiro do mundo, né, Paulo? Salada do Paulo não tem pra ninguém, é top de salada a do Paulo, grande Paulo, lá no Borman, ele tá ligado conosco e ele pediu cabelos brancos com Ernesto Nunes, é isso, né, Paulo? Cabelos brancos com Ernesto Nunes, vamos ouvir porque é linda demais, são 17h25.

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2: 17 horas e 35 minutinhos na capital do Oeste. Esse é o meu, o seu, o nosso programa Integração Musical de todos os sábados. Hoje domingo, porque ontem teve chapé. 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Vamos aqui no WhatsApp do rádio, aqui, deixa eu ver, Adeli Ogliari, boa tarde, tudo bem, xará? Tudo certo, meu amigo, manda uma música para o meu tio aí no Borman. Alô, João Ogliari, que tá de aniversário hoje, ó, oh, parabéns, seu João Ogliari, de aniversário hoje, quem mandou foi o Adeli Ogliari. A próxima música, então, é dele, tem áudio. Alô, boa tarde.
3: E também mandar um alô lá pro meu irmão lá, no Porto Xalana, no Atambu lá. O Mazalope, tá no aniversário hoje, né, bicho velho lá, né, e vem não convida a gente pra comer uma carne, né, manda alô pra
2: ele lá. Claro, claro, então alô pra ele, né, Caxambu, lá tá no aniversário, hoje não convido pô, o cara pra comer uma carne, que é isso, tchê, o mito, alô, boa tarde, meu amigo Edmilson.
4: Boa tarde, meu mestre, o meu, o seu, nosso mestre, seu mestre, Xará.
2: Oi.
4: Vamos mandar então, ó. É mentira desses loucos com o Vera Milhongueiro.
2: É mentira. Pop. É mentira desses loucos. É, vamos achar depois pra você. Deixa eu ver a dona Carolina Kinjerski, do Bodanese, da IFAP. Boa tarde, meu amigo Xará. Tô ouvindo 98.9. Integração Musical, um grande abraço a todos do Integração, e hoje é no domingo, hoje tá no domingo porque ontem teve chape, né, Carolina? Vamos de música, depois vou achar a música que o Pop pediu aí, tá bom, Pop? Tá bombando aqui o meu WhatsApp também do rádio aqui, eu tenho que escutar pra depois colocar no ar. Tem música, e depois tem aquele bloco político, e nós voltamos pra atender o nosso povão.

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8: 17 horas e 42 minutinhos na capital do Oeste. O Edmilson Pop pediu e vai levar, porque é verdade, Edmilson. É verdade sim. Mas antes disso, deixa eu atender aqui o povão que tá pedindo música aqui e tá participando conosco. Deixa eu ver aqui o meu amigo Moisés, proprietário aí do ar-condicionado Chapecó Ar-Condicionado. Ele mandou um áudio aqui para mim e daí eu tenho que colocar no ar, infelizmente. Meu amigo, eu vou ter que colocar no ar, sim, esse teu áudio aí. Fala aí, bicho velho.
9: Fala, xará. Manda o lobisomem do arvoredo pro Malvir, do Borma. Abraço.
8: O lobisomem do arvoredo pro Malvir lá do Borma, homem do céu. O que é isso? O que você viu aí, o homem? Então é que nem o lobisomem do arvoredo, ô Moisés? 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Daqui a pouquinho tem show de bandas. Vamos ver se consigo atender todo mundo que tá pedindo música aqui. Vai ser meio difícil, mas vamos atender dentro do possível, né? Deixa eu abrir meu WhatsApp aqui, que é muitas mensagens. Deixa eu achar aqui o meu amigo César Lise. Fala, César.
10: Boa tarde, xará.
8: Como tarde. Tá? Tamo bem.
10: Achei que o inverno tinha acabado, mas não acabou ainda.
8: Não.
10: Que tal a Chapecoense fazer a proposta pro Grêmio? Manda um ou dois daqueles loucos lá, daqueles dois times lá aqui pra nós continuar na Série A.
8: É, claro.
10: Porque senão vai cair os três, ó.
8: Seria bom, né?
10: Próximo, meu amigo.
8: Grande César Liz, que dia 27 também vai estar junto conosco lá no Borma, sim, se Deus quiser, né? Deixa eu ver que tem mais aqui. Ô, compadre João. Alô, compadre João e o seu Carlinhos e a família lá na Cachoeira escutando o Integração Musical. E eles estão lá pelo galpão. Mas, ah, compadre João, velho, não é dos fracos. Ele tá lá com o seu pai, seu Carlinhos, lá na Cachoeira. Que pessoa, que família maravilhosa. Essa música aqui é pedido, mas antes dos pedidos, vamos valorizar quem nos paga aqui, né? O nosso Integração Musical, que vai até às 18 horas. Depois vem Nelson Krombauer com o show de bandas, que são os seguintes patrocinadores: Chapecó Ar-Condicionado, do meu amigo Moisés, a partir de hoje, nosso valoroso patrocinadores: GG Pinturas do 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Essa música é pedido, é lá do pop. Depois tem o do Moisés, que pediu pra Malvir, mas essa é a primeira do pop. Canta pra esse povo.

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8: 17 horas e 5.

0: É para falar, né? Não é para falar? Isso, agora já falei. É, o corpo e alma, ele pediu. Ah, não. Para não fala. Corpo e alma, ele pediu. Eu acho que é isso aí, ó. Tá, Nelsinho? É com você depois, corpo e alma. O Nelson já tá aqui, que tem show de bandas aqui um pouquinho. Vamos deixar que o homem faz o show, as bandas aí, tá bom? Alô, boa tarde.
1: Boa tarde, Jorge Boita.
0: Xará, homem?
1: Olha, fala pra esses gremistas aí. Você acha baixar um pouquinho a bola? Eles são uns bosta. Ontem eu vou torcer contra o Colorado, que lá socou na Chape. A Chape é do meu coração. É. Mas eu sou Colorado.
0: Que é beleza.
1: São uns lixo. Você achando o quê? São uns bosta.
0: Que beleza que você é colorado. Vamos cair todo mundo abraçado, né, Nelson? Tu não concorda? É o colorado, velho, aí. É o gremista, é a Chapecoense. Acho que já foi, né, Nelson? Acho que já foi, né? Que peninha, né? Deixa eu ver, tem mais. Alô, boa tarde.
2: Boa tarde, Xará.
0: Tarde.
2: Tudo certo?
0: Tudo.
2: Tudo aqui, por aqui, tudo tranquilo.
0: Que beleza.
2: Eu? Não era pra ser, mas vamos de vestido vermelho. Valeu, meu guri.
0: Valeu, mas meu querido. Valeu, meu querido. Valeu.
2: Início de semana pra ti.
0: Tá bom. Eu tenho uma música antes aqui, vou ter que rodar essa música. Tá quase na hora do show de bandas do Nelson. Eu vou ter que rodar essa música aqui que foi pedido dos Monarca. Então vou ter que rodar aqui. Depois tem o Lobisomem do Arvoredo ainda, Nelsinho. Acho que dá tempo de fazer duas músicas, Nelsinho, por favor. Aí pra me atender lá, o Moisés do ar-condicionado lá, que ofereceu pro Malvir o Lobisomem do Arvoredo. Não sei por que ele ofereceu, mas eu tenho que rodar isso aqui também. Tá bom, Nelson? Tem que rodar aqui. Eu não quero entrar muito no teu espaço aí, mas o Natan já tá chegando e eu vou rodar, vai dar tempo. Música bonita, Brasil de Bombacha.

São 17h59 na capital do Oeste. Esse é o meu, o seu, o nosso programa Integração Musical de todos os sábados, hoje domingo, porque ontem teve jogo da Chape e nós já estamos indo pra casa. Nós estamos indo pra casa, estou esperando aí o Natan, que ele vai achar a música aí, Lobisomem do Arvoredo, a pedido pro Malvir, que o Moisés pediu. Já estou entrando no espaço do Nelsinho. Não dá, né, Nelsinho? Não tem como, né? São 18 horas em ponto agora. 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Juarez Boita também tem aí, Juarez Boita e Grupo, que domingo que vem vai estar lá na Serrinha, no CTG Estância Velha. Nós vamos estar lá com o Juarez, sim. E também, ele, grande Moisés. Obrigado, Moisés, pela parceria. Chapecó Ar-Condicionado. Moisés, se eu não conseguir até o guri chegar aí pra te achar o Lobisomem do Arvoredo pro Malvir, eu fico te devendo pra sábado que vem, né? Não, domingo, vai ser domingo o jogo, tá? O programa, tá bom, Nelson? Domingo tem de novo programa Integração Musical e Show de Bandas no domingo, porque tem jogo da Chape no domingo. Eu vou deixar rodando aqui um pedido de música que pediram pra mim também, e depois o guri chegar a tempo aqui, nós fazemos ainda do Malvir, e eu volto aqui pra fazer a música do Malvir. Deixa eu colocar aqui então, deixa eu achar a música aqui, se eu não me perdi, tá aqui a música, né? Deixa eu achar aqui, são 18 horas em ponto em Chapecó. É uma valsa muito linda, pediram, e nós vamos rodar. Tá chegando aí o gurizinho, então ele acha pra nós, faz favor, Lobisomem do Arvoredo, que eu quero deixar rodando pra um rapaz que é pedido. O Natan já tá aqui, tá, Nelsinho? E também, olha ali, foi tão fácil, né, de achar, que engraçado, quem conhece, conhece, quem não conhece, não adianta. Aí, Malvir, então é pra você, é pedido, eu tô indo embora, tchau, povão!

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0: Muito bem, muito bem, muito bem. 18 horas e 6 minutos. Fala, meu amigo Xará.
1: Aproveitando o gancho aí do teu programa. Pode, primeiro, fala, boa tarde, né? Eu quero aproveitar aqui o show de bandas.
0: Pode falar.
1: Pra comunicar o pessoal que domingo dia 20, lá na Serrinha, na Estância Velha, no CTG Estância Velha, eu sei que você é tradicionalista, você sabe que temos que dar muito valor à nossa tradição gaúcha. Então tem a festa lá do CTG Estância Velha com Juarez, Boito e Grupo à tarde, abrilhantando a festa lá às 10h30. Tem a missa crioula. É muito linda essa missa crioula, né?
0: E nós somos na Semana Farroupilha, por isso, né?
1: Isso, Semana Farroupilha. Sim. E tá todos convidados. Então aproveitar o gancho aí do show de bandas e convidar o povo, porque nós só vamos voltar domingo à tarde. Então eu quero aproveitar e convidar para domingo lá na Serrinha, dia 20. Obrigado, Nelson. Você está convidado também.
0: Sim, sim. Ó, Xará, eu tô só procurando aqui uns comentários, não tô achando. Muito obrigado pela parceria, né? Tu sabe que nós estamos fazendo o programa hoje no domingo, porque o sábado passado...
1: Ontem, né?
0: Ontem teve a Chape, né? Fez um fiasquinho, né? Acho que entregaram o jogo
1: para os Colorados, né? Não, mas os caras meteram a mão. Os caras meteram
0: também,
1: a mão.
0: Né?
1: O juiz gol, não, meteu pode, a né? mão. O juiz meteu a mão. Os Colorados estão faceiros aí, mas meteram a mão neles.
0: E sábado passado tu me ajudou, né? Muito obrigado. Nós fomos lá para Laje se apresentar lá. Nós somos artistas também, né? Na parte gauchesca, né? Se apresentamos, né? Ficamos em terceiro lugar no nível do estado. Hoje o CTG Cochilo Quero Quero, a nível do estado, é o terceiro melhor CTG em termos de apresentações artísticas, né?
1: Então,
0: feito o convite, pode repetir.
1: É domingo agora, pode. Então dia 20, lá na Serrinha, no CTG, Estância Velha. A animação é do Juarez Boita e Grupo, que vai estar lá à tarde.
0: Também, né?
1: Claro, a Rosa, o Juarez, o pessoal da Rosa ali, do Juarez. E de manhã tem Missa Crioula, você conhece bem a Missa Crioula, que é fantástica, coisa linda, né? Eu vou estar lá presente e você está convidado também.
0: E eu provavelmente vou estarei lá por causa que o patrão lá é meu amigo, meu conhecido, né?
1: O seu Carlos, né?
0: E também por causa que dia 20 é dia do gaúcho, né?
1: Isso, um grande abraço, Nelson.
0: Obrigado,
1: bom programa.
0: Vamos lá. Bom, eu tava procurando aí as iniciais do show de bandas, né? Mas vamos fazer o seguinte, vamos começar dizendo que hoje é domingo, né? O programa é hoje por causa que, na verdade, ontem teve o jogo da Chapecoense. Estamos aqui para fazer o programa até às 20 horas, é muita música hoje à tarde, né? O pessoal que está chegando em casa dos eventos, teve muitos eventos hoje, teve rodeio bonito, teve esplanada, teve ali na... Eu estive participando ali na região ali do Vista Alegre, né? Presidente Médici, teve Sarapião, enfim, teve vários lugares que o pessoal teve eventos hoje, tá? Mas nós estamos aqui para fazer o programa até às 20 horas, vamos começar com duas bandas e depois eu faço a introdução, porque eu vou achar bem certinho os comerciais. Quero agradecer a Deus pela vida, sempre nós começamos o programa assim, quero agradecer a Deus pela vida, pedir para ele muita sabedoria e que conduza esse programa até às 20 horas com muita alegria, com muita animação e principalmente é banda. Por isso que agora, das 18 horas e 9 minutos, o Natan que tá na mesa técnica, começa o show de bandas. Vai lá, Natan!

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0: Nossa, alemão, que animação é essa?
1: É que eu vou cantar o novo sucesso da banda nova Fast Shop do programa da rádio, viu?
0: Então canta, alemão. Canta pra nós o sucesso A Frida Que Sumiu.
1: Ô, Frida! Frida, onde é que tu dá?

0: Frida.
1: Aonde que está a Frida? A Frida está ouvindo. Muito legal, muito legal. Muito bom a introdução aí do programa Show de Bandas. Hoje é domingo, até as 20 horas, na melhor, na 98.9. 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Muito bem, muito bem, muito bem. 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Nós vamos ficar aí até as 20 horas na melhor. Meu amigo Nastan, vamos ver os áudios, já que tem vários áudios, né? Vamos já prestigiar as pessoas que começaram a fazer. Ó, o meu amigo Volney já mandou aí uma mensagem, né? Ali no Show de Bandas. Vai lá, meu amigo Nastan. Pode largar os áudios.
2: Boa tarde, Nelson. Logo começa as bandas, toca
1: já
2: uma
1: começou.
2: Música bem dançante para todos os nossos idosos para terça-feira. Tudo bem? Tudo certo?
1: Muito bem.
2: Um grande abraço e tudo de bom.
3: Opa, boa tarde, Nelson, viu? Se tiver programa hoje, podia homenagear meu filho, tá aniversário essa semana, quarta-feira, dia 16. Daí aqui é o Anildo, aqui da Água Amarela, Anildo Rodrigues Coito, o pai e a mãe de Eunice Sander.
1: Muito
3: e
1: bem.
3: E as irmãs dele, o Eduardo Sander Coito e o Andriele Sander Coito. Andriele Coito, não tem o Sander, né? É só Andriele Coito. Se for possível cantar aquela música lá, meus parabéns pra você. Ele completa 8 anos.
1: Sim.
3: O nome do aniversariante é Emanuel Sander Coito.
1: Natão, nós podemos começar, colocamos um estrofe do feliz aniversário do JMs, vamos prestigiar. Roda, tem mais um áudio do meu amigo que está aqui em seguida, depois vamos rodar, ele também está pedindo aniversário, tá?
2: Boa tarde, Nelson. Logo começa as...
1: Tem mais um que eu mandei aí que é...
4: Boa noite, meu amigo.
1: Fala.
4: Combral. Eu gostaria de mandar um alô lá pro meu irmão lá no Porto Xalana.
1: Uhum.
4: Aniversário hoje lá, no Chovei, né? Seu Mazarope. E também mandar um alô lá pro pessoal lá da comunidade Pedro e Paulo, né? Que tivemos ontem num baile de casal lá, muito. Fomos muito bem recebidos lá. E mandar um alô pro pessoal lá, né?
1: Vamos cantar os parabéns, um estrofezinho do JM lá pra homenagear. Olá, Sander, é pro teu homenageado aí.

0: bem, muito bem. Depois no final, ficam até o final do programa, nós vamos fazer sempre de praxe aí, o feliz aniversário para homenagear todos os aniversariantes da semana, né, os da semana que vem, tá? Vamos lá, Natan, vamos, tem mais áudio aí, pode largar a ficha aí.
1: Buenas, buenas, meu amigo
0: Nelson. Ô, meu amigo Volney.
1: Hoje, programa show de bandas no domingo. Barbaridade. Temos aqui na chácara, moendo, ponhando de a pai e tirando de colherinha. Meu primo Adriano Zanino foi embora com a esposa dele, a Ana. E tô eu e a doutora Márcia aqui. Vou mandar um abraço também para minha prima Helenice. Helenice Tolotti. Zanine Tolotti.
0: Mas que tal? É tua prima?
1: E um abraço para vocês aí. E também pro meu irmão, ali, o polaco, freteiro apaixonado, bar seminário. Zagalo, velho. Se tu puder tocar aquela música caprichada pra nós, nem vou te pedir, porque tu sabe, né? Tu é o Tauro da rádio. Um abraço e tudo é bom.
0: Só um pouquinho, Volney, muito obrigado, né? Eu não sabia que tu era primo da Helenice, inclusive eu quero mandar um abraço pra Helenice, pro esposo dela também, que sempre estão ligadinhos conosco. Inclusive, me falaram ontem na caminhada, que nós tivemos na caminhada, que como não ia ter programa ontem, né? Por causa da Chape, estaremos hoje homenageando e prestigiando com o programa Show de Bandas a todos os grandes ouvintes do Show de Bandas. Vai lá, Natão, vamos lá.
2: O Cararo tá junto e
0: Opa!
2: misturado, seu Nelson Crombal e equipe.
0: Opa!
2: Deus com vocês da rádio e com todos que estão na escuta. Grande abraço.
0: Inclusive, só um
2: Deus
0: pouquinho,
2: na
0: Natan.
2: frente sempre. Aleluia, vem.
0: Olha só, nós tivemos na sexta-feira lá no Cararo jogando uma sinuquinha lá, viu? Obrigado pela parceria, obrigado pela janta, tá? Vai lá, Natan.
3: Boa tarde, meu amigo Nelson Trombal. Tudo certo aí, ó? Vamos ver se começar a participar desse programa aí, porque
0: Claro, né?
3: eu tô muito parado. E daí é assim, né? Temos aí, e essas músicas estão show de bola, cara. Beleza? Obrigado, ó, que foi atendido. E puder rodar uma do Sintonia depois, pode rodar.
0: Ah, sim, do Trio Sintonia. Natão, tu pode procurar já depois, né? É Valsa dos Namorados da família Sintonia, tá? Mas vai lá, vamos rodar esses áudios aí.
4: Boa tarde, Nelson. Aqui é o Adelino, estamos aqui na escuta do show de banda, tarde de domingo. Pedi uma música, Menina Não Corta o Cabelo. Vê se
0: Põe
4: tá
0: na
4: tudo aqui
0: programação,
4: na
0: Natão.
4: escuta. Tá bom? Um abraço.
0: Bom, então nós vamos fazer o seguinte, vamos rodar as duas que estão tá na ponta da linha, né? Depois eu vou achar, eu tenho dois aqui, que nem um tá me atendendo aqui, os cursor aqui, né? E vamos tocar a música, meu amigo Natan, e daí nós vamos colocar a tela do Computation a rodar, né? E vamos homenagear todo o pessoal que mandou mensagem por escrito, tá bom? Agora são 18 horas e 26 minutos. Aqui é Nelson João Kronbauer. 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

0: muito bem, 18 horas e 40 minutos, falta mais uma hora e 20 minutos para nós fazer o programa Show de Bandas. Quero mandar um grande abraço para todos meus amigos, queridos abraços que eu fiz hoje. Abracei muitas pessoas ali no Vista Alegre, tivemos uma festa maravilhosa aí na Associação de Moradores, aqui no Vista Alegre, Presidente Médici, né? Quero mandar um abraço para o Gilmar Danelli, isso aí, não é Daniele, não é. É Gilmar Danelli, estava lá com as patroas, né? Ele mora lá no Passo dos Fortes, né? Próximo da Rua Israel. Boa tarde, boa noite, amigo. Um abraço, né? Já tá mandando para nós uma foto aí com um jipão aceso, deve ter um revirado nessa panela, um careteiro, né, Gilmar? Manda para nós o que tá fazendo aí, né, nesse jipão. Quero mandar um grande abraço também aí para os nossos amigos que me encontrei hoje. Lá naquela festa, o seu Bonete, que tava muito faceiro, como diz o gaúcho, né? Tava faceiro que nem uma égua com dois potrilhos, como uma turma de ganso na beira do açude, né? Tava lá anunciando as fichas, enfim. Quero mandar um grande abraço pro Bonito, pra Dona Inês, pra todo o pessoal que assou churrasco lá, os frangos, né? Isso é muito importante. E encontrei o Adelir Oguiliari também lá do bairro Pinheirinho, né? E tá fazendo um convite para nós aqui para domingo que vem. Olha só, Associação de Moradores do bairro Pinheirinho, da linha Pinhalzinho. Olha só, é o bairro Pinheirinho, tá? Mas na linha Pinhalzinho, ali na saída para o Rodeio Bonito, né? Para baixo da Secretaria de Serviços Urbanos. Então ele tá convidando o povo em geral pro dia 20/9, tá? Também é domingo que vem, às 12 horas, no Salão da Comunidade, ao lado da igreja, tá? Rua Anselmo Santa Catarina. Somente R$50 levar os talheres para o grande ingresso do Costelão. Então, vamos repetir. Ingresso Costelão, tá? Ah, mas tem suíno, olha só, e de lambuja vem suíno assado e acompanhamento, mas daí, aí o nosso amigo tá exagerando um pouquinho, né, o Guilherme, tá? O seu Adelir, o Guilherme, tá exagerando um pouco aí, tio, ó. Ingresso Costelão, e vem o suíno assado em acompanhamento, tá? Dia 20/9, 12 horas, local Salão da Comunidade, ao lado da igreja, Rua Anselmo, Santa Catarina. Se tu pegar aqui, olha só, quem conhece o serviço urbano ali na UPA, ali em cima tem o serviço urbano, é bem para baixo do tem aquele condomínio Dona Geni, é atrás da Dona Geni. Você também pode ir até subindo pela Rua São Pedro. Quando tu chegar antes do Aparas, do meu tocaio Nelson, tu sobe à direita, né? Ali vai ter esse grande evento e eu assumi o compromisso com a Adelir, né? Que estaremos ali domingo, prestigiando essa comunidade que está precisando de apoio. Se você quer fazer uma reserva, liga no 998-06-7013. 998-06-7013, depois nós vamos acabar divulgando mais vezes, tá? Quem está conosco também é o meu amigo Marcos Links. Ô Marcos, um abraço para o teu sogro, o seu José Campos, toda a família do José Campos, o Gugu, também todas as filhas dele, inclusive todos os genros, né? Tem dois genros, né? Isso que é importante para que nós mantemos essa amizade por muito tempo, né? E é que um dia nós vamos ter que ir lá no José Campos fazer aquele mondongo, né, meu amigo Marcos Links. Também nós temos aqui a Carolina Kijeski. Carolina Kijeski, do Aribo Danese, da IFAP. Boa tarde, Nelson e Natan. Todos ouvindo no Show de Bandas, vamos hoje. Ah, ela quer o vestido colorado para toda a torcida da Chape, do Grêmio e dos Colorados. Abraço. Ah, Carolina, aí tu foi política agora, né? Na verdade, ela está oferecendo para todos os Colorados, realmente, que tiveram a vitória ontem em cima da Chape. E os cabeça inchada hoje dos gremistas, né? Também, que estão todo mundo triste hoje, porque perder de virada é uma sacanagem. Mas pelo menos limparam aquele português lá, né? Que não sei porque contrataram um estrangeiro, né? para vir fazer fiasco aqui no Grêmio, né? Minha Nossa Senhora, se é para fazer o que ele fez, qualquer um de nós, mas olha, pegasse aqui, ó, qualquer técnico aí de Vargas aí fazia mais com aquele português lá que veio. Eu acho que o português dele não era muito correto, né? Porque o pessoal não estava entendendo muito bem, não teve um plano de jogada, nada. Mas enfim, perdeu do Vasco de virada e já pegou a malinha hoje, né? E tá sem, o Grêmio tá sem técnico. Mas vamos tocar, viu, meu amigo Natan? Depois vestido colorado e vamos oferecer para Carolina Kinjeski. Quem está conosco aqui também, meu amigo, boa noite, Nelson, estamos juntos. Gilmar ali da linha Tomazelli. O Gilmar e Dona Rose, né? Tu não pode esquecer da Dona Rose, né, Gilmar? E vamos em frente aqui rapidinho, que já estamos com as músicas na ponta da agulha. Vamos ver aqui. Boa noite, Nelson. É Pedro Miguel preparando chimarrão. Hoje é só eu e a esposa França. E a mãe hoje não tá? A mãe não tá? Hoje é meu amigo Pedro Miguel, a nossa sempre Fridolina, né? Que sempre tá. Não posso atender. Ô César, hoje não, agora, eu tô no ar, não posso atender agora, tá? O meu amigo César Liz tá ligando, não posso atender agora, estou no ar. A nossa amiga Fridolina não está presente hoje, então, mas vamos mandar oferecer para ela aí as próximas músicas, né? Ah, o meu grande amigo, meu xerente, né? O Mauro Becker, girando pela cidade na escuta do amigo. E já vamos fazer aquele, manda para nós aí, Mauro Becker, aquele convite lá que tu tem festa de casais, dia 19 lá, manda para nós vamos fazer a divulgação, tá bom, meu irmão? Natan, para encerrar, tem 3 áudios, manda para nós esses áudios aí que tá na ponta da agulha aí, das 18h30 do Sérgio Vanin em diante.
1: Senhor, é o Sérgio aqui da linha do Bango, Atambua.
0: Sim.
1: Que pediu pra você a música.
0: Qual?
1: Encontrei a Felicidade.
0: Ah, encontrei a Felicidade.
1: Roda pra nós aí.
0: Procura pra nós, Natan, depois, tá?
1: Te parabenizar aí pelo teu maravilhoso programa aí.
0: Obrigado, valeu, Sérgio.
1: Você é o grandão da rádio.
0: Obrigado.
1: Valeu. Abraço e com Deus.
0: Obrigado, meu amigo Sérgio. Obrigado pelo carinho, tá?
2: Meu Nelson. Oi. Kumbauer.
0: Fala, doutor.
2: Meu, essa música de banda, então. Tá bom, então.
0: Sim?
2: Beleza?
0: Tá bom.
2: Então roda uma dos...
0: Qual?
2: Nossos amigos lá, coitado, que eu conheço, um da banda... Universitário, coita ali.
0: Tá.
2: E põe uma bem baguada da banda Universitário pra nós ali. Feito.
0: Obrigado.
2: Deus abençoe.
0: Obrigado. Mais um áudio ainda do Nelson Brandão, depois vamos pra música.
3: Escutei falar o nome da... Boa noite, seu Nelson.
0: Oi.
3: Aí o Nelson Barão, da linha São Rafael. Todo sábado escuta seu programa. E hoje queria oferecer todo o programa de hoje para minha neta, que está aniversário ontem, que estava completando 10 anos de vida. Tudo de bom, seu Nelson Barão. Um ótimo programa, nota 10.
0: Obrigado. Só um pouquinho, Natan. Agora sim, nós vamos só. Agora vamos fazer um encaminhamento aí. O Natan já anotou as músicas que o pessoal pediu aí. Agora nós vamos tocar a música pro meu amigo Volney Chikovski, a pedido da banda Chopin. E em Lambuja vai mais 2, 3 para nós ouvir o programa Show de Bandas aqui para alegar todo mundo. Vai lá, 18 horas e 48 minutos.
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0: Bem, o meu barco vai navegar aqui até as 20 horas na 98.9 e eu estou navegando, sabe aonde? No Facebook. Quero mandar um grande abraço aí para o meu amigo Hetson Esbardelotto, isso mesmo. Edson Esbardelotto. Bueno, nobre, muito obrigado pela parceria e pela audiência no Facebook. Sempre a Lídia Kaminski também, né? Boa noite. É, ligado no Facebook, né? Me acompanhando, me assistindo pelo Facebook. Eu ainda sou do Facebook, tenho mais de 5 mil amigos no Facebook. Eu tenho maior privilégio de ter a satisfação também de me dedicar a esses ouvintes, né? E as mensagens do Facebook, tá? Tem a minha irmã. A minha irmãzinha, querida irmã, lá do Mato Grosso, estava nos ouvindo, né? Boa noite, meu irmão, na escuta, lá em Campo Verde, Mato Grosso, né? Abraço, como é que tá lá? Está chovendo? Manda para nós aí notícia aí, como é que tá o tempo. Apesar que ela sempre manda no grupo da família, né? É, Itacir Finco, onde que tu estás, Itacir Finco? Boa noite, meu amigo, estou aqui próximo de São Paulo, mas que bicho velho que anda, né? Mas na escuta do aplicativo, abraço. Viu, Natan? Que coisa boa. As pessoas saem de Chapecó, viajam longe, mas não deixam de estar ligadinho na nossa cidade de Chapecó através da Rádio Super Condá. Eu fico feliz porque eu estive sábado, domingo, eu estive em Laje, depois eu fui lá em Urubici, fomos lá em Urubici também, mas a gente não deixa de ligar na rádio, né, para ver como é que tá as coisas aqui em Chapecó, porque a 98.9, a estação 98.9 também é informação, também é notícia, né, e é música, e é programas de alegria. Temos aqui também sempre, esse é o ouvinte do Facebook, muito fiel, meu amigo Gilmar Belato, tá, Gilmar? Boa noite, show de bandas, muito bom. E a Noemi Del Amaral da Silva, nossa colega da Prefeitura Municipal de Chapecó, que trabalha também lá no Serviço Urbano, tá ligadinho através do Facebook. Teve momentos que eu não pude prestigiar o pessoal do Facebook, e às vezes o pessoal deixa de mandar notícia, né? Mensagem, mas pode. Tem meus parentes lá no Paraguai também que escuta sempre o show de bandas, os Kronbauer. Depois que saiu o Instagram, depois que surgiu o Facebook e as redes sociais, eu não sabia que tinha tanto sobrenome Kronbauer nesse mundo, velho, né? A gente sabe que a origem nossa foi ali no Rio Grande do Sul, né? A imigração veio e parou ali para Porto Alegre, depois se estabeleceram ali em Estrela, né? Lajado, Três Coroas ali, né? E daí depois o pessoal foi subindo. O Brasil, velho, né? Foram pro Mato Grosso, uns no Paraná, e teve um pessoal também que foi pro Paraguai. Então quero mandar um abraço pra todo o pessoal que tá nos assistindo lá no Paraguai também. O Mauro Becker aqui mandou pra nós aí que dia 19, baile de casais, dia 19/9, né? E olha só que show do cara, João Carlos e Mauro. São uns piabão, viu? Eu já acompanhei a tocar esses piás, são bons. É João Carlos e Mauro. É 220, mas não é você, né, Mauro? Eu sei que não, né? O João Carlos, já vi. É um piás bom e tocam muito bem. É R$220 o casal, tá? É na linha Simoneto, dia 19/9. Eu já falei pro Mauro que não poderei estar, porque estamos na formatura da Danças Gaúcha no CTG Cochila do Quero Quero. Nesse mesmo dia 19/9, vai ter o baile de formatura do curso de dança do meu amigo, que está inclusive agora lá ensinando o pessoal, está lá para cima. Daqui eu vou lá também, que vai ter uma janta depois para nós ir lá. Do meu amigo Adair Perosso, né? E a sua amada esposa Lúcia, tá? Vamos ouvir os áudios. Começa ali pelo Alceu Basso, né, que já mandou antes das 7 horas para mim, meu amigo Natan. Faz favor.
1: Boa noite, meu amigo Nelson.
0: Fala, guri!
1: Temos ligado escutando o show de banda.
0: E o Grêmio perdeu, né?
1: É bom demais, né?
0: Vamos fazer.
1: Dele que dele. Ah, nós, os gremistas.
0: Eu sabia que ele ia falar.
1: Temos
0: frito.
1: Botar os dois times juntos, eu não sei se dá para fazer meio time.
0: Encangado
1: e aquela desgraça daquele português foi embora mesmo.
0: Amém, Jesus.
1: Havia tido Há 10, 12, 13 jogos atrás.
0: Nem devia ter vindo, né?
1: Nunca deu certo aquele louco. Não sei o que o Grêmio queria com aquele lá. Agora volta Renato. É o único para arrumar o Grêmio aí é o Renato.
0: Eu acho, né?
1: Pode falar o que for do Renato, mas não adianta.
0: É verdade.
1: Pode trazer o Roger, aquele lá é outro peste. Outro câncer aquele lá, pelo amor de Deus.
0: Verdade, né?
1: É Renato. Vamos em coro gritar Renato, Renato, que nem ontem na torcida, né?
0: Sim.
1: Uhum. Mas vamos que vamos. Valeu, meu amigo.
0: Viu, você?
1: Uma ótima semana.
0: Não esqueci do convite. Não esqueci do convite.
1: Esperando a visita.
0: Claro, né? Não esqueci da visita. Ó, meu Deus do céu, tá complicado, mas vamos lá fazer o nosso jantar. Vamos lá, meu amigo, o meu amigo João Gabriel mandou uns vários áudios para nós aqui, agora mandou outros. Vamos ouvir o primeiro aqui embaixo, né? Pode rodar.
2: Boa noite, Nelson Kronbauer. Aqui é o João Delinho Faxinal do Sozas. Você sabe, né, Nelson? Você é nosso agrônomo. Qualquer coisa, eu te chamo.
0: Sem dúvida.
2: Passemos o dia hoje tomando mate doce e comendo pé de moleque. Um forte abraço, meu amigo Nelson Kronbauer. E um ótimo início de semana para você e pro Natan.
0: Só um pouquinho, Natan. Ô, João Gabriel, e você, para sua irmãzinha também, é a Vitória, eu acho que é, né? Não é a Vitória, é a Valentina. É, para sua avó também, pode ter certeza. Consulta o teu profissional aí, que você precisar. Eu sei que tu foi plantar as pipocas, tu falou outro dia, né, que foi plantar as pipocas, né? Então, vamos irrigar bem ela, vamos colocar uma ureia, precisar de ajuda, vamos botar um adubinho lá para produzir bastante pipoca, para depois nós ir lá comer junto com vocês, tá bom? É, tem mais algum áudio, Natão?
3: Boa noite, Nelson Kronbauer.
0: Oi.
3: Vamos terminar bem o domingo para começar bem a segunda-feira. Vamos em frente, que a semana que vem vai ser uma semana muito boa, com sol, sem chuva, e vamos em frente. É isso aí, boa noite, boa noite.
0: Ô, Joacir, ô, que é chinete, né? Viu? Quando que nós vamos fazer... Tu sabe o que tem que fazer um dia, Chineta? Convida eu e o Moisés, um dia que nós não estamos no programa, e tu sabe que nós somos... De vez em quando assim, saímos cantar também. Tu não vai pensar que nós não somos... Nós só gostamos de assistir. Mas, às vezes a gente pode... Não, de repente fica, não fica na mesma melodia, né? Mas que nós fizemos um estrago, nós fizemos, né? Estragamos as músicas, né? Mais algum, Natan? Tem mais aqui uma pessoa que mandou para nós, depois nós vamos encerrar esse momento, depois vamos de música. Boa noite, Nelson, passando para desejar uma ótima semana, todos voltando da chácara da Água Amarela. É Marcos Cordeiros e Fátima. Ô, Marcos, que legal! E tu tá bem, viu, Marcos? É, o Marcos é filho do meu amigo Antônio, que já faleceu, né? Mas, assim, sempre ouvindo o show de bandas, ele era... O pai do Marcos era um assíduo ouvinte do show de bandas. Ele não perdia um programa todos os sábados, tá? Ah, aqui eu sabia que tinha mais um recado que tinha que ler aqui. É, boa noite, Nelson. É a Franciele na escuta do programa, tomando um chima. A dona Frida não está na casa dela hoje. Ah, então ela deve estar viajando, tá em outro lugar. Mas nós mandamos um forte abraço para ela. E agora sim, agora nós vamos tocar Menino Não Corta o Cabelo. Vamos tocar quilômetro 11 e oferecer para o meu amigo o Lise, que me chamou antes, né? Deixa eu ver bem certinho aqui, para nós não falar nenhuma bobagem, diz o gaúcho, né? Para quem ele está oferecendo aqui, só um pouquinho. César Lise, ó. Ele quer a música do Toca para Nós, quilômetro 11, do Flávio Dalcin. Nós vamos tocar, não sei se é a primeira ou a segunda música, né? E vamos oferecer para o meu amigo César Lise e também para turma do baile de Sede Querência, na Sede Querência. Mas até lá tu tá indo, homem do céu. Sede Querência, para quem não conhece, fica entre Sede Figueira e Coronel Freitas, tá bom? Fica na divisa do município, lá para as bandas de Sede Figueira. Feito o break agora, 19 horas e 16 minutos. Vai lá, meu amigo Nação.

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Muito bem, muito bem, muito bem. 19 horas e 25 minutos. Nastão, vamos rodar lá a nossa música agora, a Quilômetro 11. Lizzy, essa é pra ti.

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Muito bem, muito bem. Agora são 19 horas e 35 minutos. Eu vou pedir licença para os meus grandes ouvintes da Condá 98.9, que nós vamos fazer um programa agora. Vou fazer mais uns comentários aqui, vou ler umas mensagens que estão aqui no meu celular. E daí quando nós ir por 20 minutos, nós vamos sair antes, nós vamos deixar as músicas rodando, vamos deixar as músicas tocando, as bandas, tá? Os comerciais, por isso que eu gravar é melhor os comerciais, que daí a gente pode deixar programado, né? Até as 20 horas o show de bandas continuará aqui no 98.9, certo? Eu tenho, depois que nós temos que subir lá no CTG, servir um jantar hoje, que uma janta. Sábado que vem vai ter o grande show, né? E também formatura do curso de dança do CTG Coxilha do Quero Quero, tá? O pessoal que quer aprender a dançar ritmos, tem 12 ritmos, 13 ritmos de danças, né? Xote, rancheira, vaneirão, marcha, valsa, enfim. O nosso professor lá é um baita professor, né? O Perosso, né? E a Lúcia, e então encerra dia 19, e daí dia 20, no outro sábado, acho que é outro domingo, dia 26 ou 27, começa outro curso, tá? Quem está conosco aqui também é meu amigo Laércio. Ô Laércio, boa noite, Nelson, tudo bem? Estamos na escuta da linha Marcão. Ah, tu tá aí hoje, tá? Viu, Laércio? Não esqueci do teu pedido, tá? Fica tranquilo aí. Se tiver luz, se tiver alta tensão, tem, mas se tem o fio baixo, a rede baixa, nós vamos poder providenciar lá, que tu pediu uns faroletes, né? Tem que ter a luz baixa, tá? A alta tensão e a rede baixa também na rede, tá? Boa noite, Nelson. Então, tá certo, tá na linha Marcão. Achei que tava no Paraná, lá no Mato Grosso, tu já foi plantar lá, então, e agora tu tá por de cá. Para finalizar agora aqui, estamos entrando aqui no... Vou para finalizar, quero entrar no meu Facebook, ver se tem alguma mensagem aí. Senão nós vamos fazer o seguinte, vou ler mais um... Fazer um convite especial para o pessoal que está... Para o Costelão, lá na linha Pinheirinha, agora sábado, né? Vai ter... Domingo, perdão. E deixa eu ver se tem mais algum recado aqui. Nós estamos deixando atualizado hoje, né? Então, tomo junto reunidos do Gaúcho, tá? Para finalizar aqui, vamos lá no seu Oguilhari, né? No seu Adelir Oguilhari, o Colorado, né? Então, eu vou fazer mais um convite especial para o pessoal aqui, ó. Ingresso Costelão, suíno assado e acompanhamento. Mas os caras são de capricho, né? Além do Costelão, vão dar de lambuja um suíno assado e acompanhamento. Então será dia 20 do 9, tá? Dia 20 do 9, horário às 12 horas, local. Salão da comunidade, ao lado da igreja, na rua Anselmo, Santa Catarina. Valor somente R$50 e tem que levar os talheres. Isso estou falando da Associação de Moradores do bairro Pinheirinho, da linha Pinhalzinho, tá? É tudo ali sentindo, indo para o Rio de Bonito, ali atrás, para baixo do serviço urbano, tá? O pessoal pode ir até 7 de setembro, subindo ali na UPA, no CTG, dobra à esquerda, vai dar de frente no edifício da Dona Geni, dobra à esquerda e já à primeira direita você vai encontrar a comunidade Associação de Moradores do bairro Pinheirinho, tá ok, pessoal? Feito o brinco, então... Natan, tem algum áudio? Acho que não tem, não, né? Não tem mais nenhum áudio, o pessoal já está se recolhendo, né? Então, quero dizer que foi uma honra muito grande hoje, mais uma vez, estar com o Natan aqui fazendo o programa Show de Bandas. Agradecer mais uma vez a Deus pela saúde, pela vida, que Ele nos proteja, que Ele nos abençoe, que nos dá muita coragem e principalmente proteção, né? Nós, no mundo louco que nós estamos aí, o que mais a gente precisa é proteção, né? Porque tu nunca sabe o cara, a intenção do vivente, né? Como diz o gaúcho, né? E que Deus abençoe uma semana lá em Brasília, que a semana vai ser de muitas decisões. E eu tenho certeza que, tomara que Deus toca muito forte, né? Para nós alinhar o nosso rumo desse Brasil aí, que tá complicado. Então, que Deus abençoe a todos. Natan, mais uma vez, muito obrigado. E até sábado que vem,
ou se não é sábado, é domingo, né? Aqui na 98.9. E vamos deixar agora todas as músicas programaditas, música de Kerb, música de banda e os comensais também. E no final, feliz aniversário para os aniversariantes. Tchau, tchau, fui!

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